Idaho com B-52s. Também ouvimos Engenheiros do Havaí, Infinita Highway, Coldplay com Speed of Sound, Matchbox 20, Real World, Big Country, In a Big Country, Guns N' Roses, Knock on Heaven's Door. 9 horas e 28 minutos e continua aqui o Don't Stop Online até as 10. Uma hora de rock sem intervalos comerciais na Kiss. Vem chegando Offspring.

0: Reckoning Day com Megadeth, fechando mais um Don't Stop Online, faixa do disco Euthanasia de 1994, baita som, hein? O mesmo disco que tem A To Le Monde, entre outros clássicos da banda. A gente ouviu Ozzy Osbourne com Crazy Train, Journey, Separate Ways, Worlds Apart, Google Dolls, Name, Faith No More, Evidence, Husker Du, Code Be The One e ainda Offspring, Come Out and Play. 9h59, vamos fechando o Don't Stop Online, que volta amanhã a partir das 21 horas. Na sequência, a gente volta com o rock depois do intervalo, beleza? É isso aí, fechou.
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0: 10 horas e 2 minutos, estamos de volta na Kiss, reconectando a rede, abrindo mais uma hora de rock ao som de Pearl Jam.

0: Run to You com Brian Adams, fechando o primeiro bloco na Kiss. Também ouvimos Oasis Live Forever, Hole, Malibu, Pearl Jam Alive, 10 horas e 20 minutos. Vamos pro intervalo, voltamos já.
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0: Dez e 23, de volta na Kiss com Red Hot Chili Peppers.

Dancing With Myself com Billy Idol. Fechando mais um bloco na Kiss, a gente ouviu Kings of Leon, You Somebody. Novidade na programação, Barack Palmer, Another Way. Red Hot Chili Peppers, Aeroplane. 10h40, hora do intervalo, a gente volta já.

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2: Dez e 43, de volta com Nexus.

0: O Calibre com os Paralamas do Sucesso, fechando mais uma hora de Rock na Kiss. Ouvimos Brian Setzer com o clássico Summertime Blues, Queen the Bannerman, Think I Need It Too, Nickelback, Someday, Nexus, Never Tear Us Apart. 10 horas e 59 minutos, vamos ao intervalo, já já, programação do ouvinte, vale a sua participação aí pelo nosso WhatsApp, que é o 11 998 87 4343. Mande a sua mensagem de texto, escreva o nome do som que você está afim de pedir, o seu nome também, beleza? Vamos selecionar a partir de agora, lembrando que o programa segue até meia-noite.
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5: Vamos lá, 11:03, está na hora da programação do ouvinte. Você pode participar aí do nosso WhatsApp, 11 998874343. Mande sua mensagem de texto, escreva o nome do som que você está afim de pedir, escreva o seu nome também. Lembrando que o programa vai apenas até meia-noite. Então, vamos começando ao som de Depeche Mode.

0: Lady in Black com Uriah Heep, fechando o primeiro bloco aqui da nossa programação Louvinte, participação da Gláucia Rodrigues Cavalcante de Sapopemba, Zona Leste de São Paulo. Antes o pedido foi do Bruno, que escreveu: podemos ouvir Sweet com o clássico Action. Tivemos participação do Alexandre lá do Japão, ele pediu Seven Inch Arm com White Stripes. E abrimos com o pedido do Clovis Tedesk de Osasco, Behind the Wheel com The Depeche Mode. Ele disse: ofereço essa música a Raquel. 11 horas e 20 minutos, intervalo, a gente volta já.
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0: Alanis.

0: Stand Up and Shout com Dio, fechando o segundo bloco aqui da nossa programação do ouvinte. Participação aqui do Flávio Aidar, ele disse: oi, Branco, toca uma do Dio, por favor. Faz 16 anos que ele nos deixou com saudades. Foi no dia 16, né? Foi no sábado, 16 de maio de 2010, quando o Dio partiu desse mundo para um próximo, né? Aos 67 anos de idade, devido a um câncer. Nós ouvimos antes participação do Júnior de Cotia, ele pediu Square Hammer com o Ghost. Marcelo de Lavras, Minas Gerais, pediu Night Train com Guns N' Roses. E a Dudinha Barreto pediu Alanis Morissette, Ironic. 11 horas e 40 minutos, intervalo, a gente volta já.
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5: Onze e 43, continua.
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5: The Beatles.

0: Senjutsu. Iron Maiden, para fechar aqui a nossa programação do ouvinte desta segunda-feira, participação aqui do Ivan de Guaranás. Tivemos a participação também do Ira, que é lá de Santos Dumont, Minas Gerais. Pediu Time com o Pink Floyd. E a gente abriu aqui com a participação do Wellington, da freguesia do O. Ele que é professor de judô, comentou: nós trocamos uma ideia quando eu trabalhava fazendo entrega. Muito bem, valeu professor. Obrigado pela participação. Pediu do Beatles, né? Blackbird. Terminando a jornada de personal. Muito bem. Bom descanso. 11 horas e 59 minutos. Muito obrigado a todo mundo pelas participações. Deixar um salve aqui pro Rodrigo de Varginha, de Sapopemba. Ele disse: ouvindo vocês aqui e trabalhando. Bom trabalho por aí. Obrigado pela participação. Também o Dário Lucchini, de Amparo, São Paulo, Circuito das Águas. Também mandou um salve aqui pra gente no nosso WhatsApp. Muito obrigado pela mensagem e pela consideração. Assim a gente vai fechando mais um Kiss.com. O programa volta logo mais a partir das 23 horas. Na sequência, tem Madrugada Kiss com o Marcelo Marques. Abraço a todos.
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3: Pois é, já estamos de volta para mais um dia. Seja bem-vindo, seja bem-vinda. Por aqui é Marcelo na área com você e o melhor do rock and roll até as 5 da manhã. E a gente inicia a hora trazendo o som de Deep Blue Something, Breakfast at Tiffany's.

0: Fechando este primeiro bloco, Smiths com How Sun Is Now. O Smiths que teve a intro desta música sampleada pelo trio inglês de música pop na música Hip Chic. Tivemos ainda B-52s com Love Shack, Dave Matthews Band Crash To Me, Garbage Only Happy When It Rains, Deep Blue Something Breakfast at Tiffany's. Por aqui você segue com a Madrugada Kiss até as 5 da manhã, chegando agora Genesis com esta música que era para ser uma música pop simples com uma melodia no estilo dos Beatles. Você ouve That's All.
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0: Acabamos de ouvir os cinco rapazes de Liverpool, The Beatles com Please Please Me, antes Green Day, Good Riddance, Time of Your Life, Live, Run to the Water, Ugly Kid Joe, Everything About You. Ligou o rádio nesse momento, você segue com a Madrugada Kiss, comigo Marcelo até às 5 da manhã, chegando agora a Mina Oil, Outbreak of Love.
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0: Fechando a primeira hora da madrugada Kiss de hoje, Duran Duran, A View to a Kill. Antes, o grupo que é uma tradução da música do passado para a modernidade, ouvimos os italianos do Måneskin com Zitti Buoni. Antes, Toad the Wet Sprocket, Walk on the Ocean. Intervalinho, e na volta tem Mr. Big com Wild World.
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0: Mais um bloco, encerramos com Oingo Boingo, Dead Man's Party, iniciando a sua manhã antes Dire Straits, Romeo and Juliet, Cedar com a participação de Emily, ouvimos Broken. Você confere agora a música composta por Sting, enquanto ele viajava na carroceria de um caminhão. Você ouve The Police com Spirits in the Material World.
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0: A banda Realeza Queen fechando mais um bloco de rock and roll no início do seu dia. Ouvimos The Show Must Go On, antes Smash Mouth. Eles que no início da carreira faziam parte da cena ska punk. Você ouviu Then The Morning Comes. Inclusive, eles estarão se apresentando no dia 27 de junho na Freedom Festival em Viena, West Virginia. Se você, de repente, está de viagem marcada para os Estados Unidos, tá aí um show que você pode anotar na sua agenda. Tivemos ainda Arctic Monkeys, Why Do You Only Call Me When You're High, Bad Religion, 21st Century Digital Boy, seguindo o som do Aerosmith Fallen Angel.
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0: E com Rem Zero Save Me, fechamos mais uma hora de rock and roll no comecinho da sua madrugada. Antes, você ouviu Alice in Chains, Down in a Hole, The Cult, Lil Devil. Vamos fazer um intervalinho? Já já, você confere muito mais rock and roll na sua madrugada Kiss. E abrindo a hora, Soul Asylum, Somebody to Show.
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0: Acabamos de ouvir a música que originalmente foi gravada pelos lendários Rolling Stones, música que foi escrita por Mick Jagger e Keith Richards, aqui com Guns N' Roses. Ouvimos Sympathy for the Devil, antes Volbeat, que traz uma abordagem inovadora do heavy metal, com melodias de rock, pop, com uma inclinação pro rock and roll vintage dos anos 50. E esta música ela foi escrita pelo vocalista Michael Poulsen após a morte do seu pai. Ouvimos Falling, agora do nosso acervo de clássicos, The Who, Squeeze Boys.
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0: O som do Faith No More, Edge of the World, pra fechar esta sequência. Você ouviu ainda na madrugada aqui, Coldplay, Viva La Vida. Falando no Coldplay, o Chris Martin, o vocalista do Coldplay, ajudou na curadoria das bandas que estarão se apresentando no primeiro show do intervalo do final da Copa do Mundo da FIFA, no dia 19 de julho, no estádio de Nova York e no estádio New Jersey. Inclusive, no perfil da banda, o Chris Martin, juntamente com os personagens dos Muppets, divulgam quais são os artistas que estarão tocando no show no intervalo. E ainda você ouviu Ari Speedwagon, Keep On Loving You. Seguindo com a Madrugada Kiss, Simple Minds, Mandela Day.
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0: E mais uma hora indo embora para a história com dobradinha dos anos 1970. De 1979, Pink Floyd com essa música que não precisa falar nada, né? Aqui você ouviu na versão completa Another Brick in the Wall, antes Van Halen, Feel Your Love Tonight e ainda Sisters of Mercy com Dominion, Mother Russia. Na volta do intervalo tem Hugh Lewis and the News com The Power of Love. Ainda você ouve Radiohead, tem Grand Funk Railroad, Ghost, Suede. Continue com a gente.
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0: Nesta sequência você ouviu Inexis, Beautiful Girl, antes Radiohead, Just Morrissey, You Have Killed Me e o Hill News and the News, que abriu a hora com a música tema do filme De Volta para o Futuro, The Power of Love. Agora você confere Grand Funk Railroad, Some Kind of Wonderful.
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0: Bela sequência para começar o seu dia. Som do Suede, Beautiful Ones. Ouvimos ainda Offspring com Hit That, Stone Temple Pilots, Creepy, Ghost, Spillaways. E a nossa viagem continua agora com Three Doors Down, Here We Fear.
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0: E mais uma hora fechamos com ele, que é conhecido pelo uso frequente de riffs de guitarra com abafamento de palheta. Você ouviu Heroes com Jacob Armstrong, cover do clássico atemporal do Camaleão David Bowie de 1977. Ela que ganhou nova popularidade graças à sua inclusão no episódio final da série Stranger Things. Na sequência, ganhou este cover para a 50ª temporada do reality show Survivor da CBS. Billy Joe Armstrong se tornou coproprietário do Oakland Baylors na Pioneer League, uma liga independente de beisebol. Tivemos antes os lendários Rolling Stones com Waiting on a Friend, Nenhum de Nós com Camila Camila, lembrando que todo sábado, às 16h, uma hora com o melhor do rock nacional, você confere o BR Kiss, além de Eagles, Take It Easy. Depois do intervalo, abrindo a última hora, Smithereens, A Girl Like You.
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0: Esse daí foi o trio power canadense Rush, The Big Money, fechando a sequência. Antes, você ouviu Muse, Get Up and Fight, Oasis, Wonderwall, Bon Jovi, Red, White and Jersey. Agora, do nosso acervo de clássicos de 73, mais uma do Pink Floyd, você ouve Time.
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0: I Hate Myself for Loving You, som de Joan Jett and Black Hearts para fechar a sequência, antes Clash Lost in the Supermarket, Jesus Jones Right Here, Right Now. Quero agradecer a você que nos acompanha todos os dias, seja pelo nosso site kizfm.com.br, pelo nosso aplicativo, pelo nosso dial, aonde quer que você esteja, obrigado pelo carinho e pela sua audiência. Agora você ouve, abrindo o último bloco da Madrugada Kiss de hoje, Joe Cocker, com a versão mais apaixonada do sucesso do Inexis Never Tears Apart.
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0: Para fechar a madrugada Kiss, Peter Frampton, que juntamente com o seu filho Julian lançaram o novo álbum Carry the Light, um projeto que conta ainda com participações especiais como Sheryl Crow, Tom Morello. E no canal oficial de Frampton, lá no YouTube, você confere algumas faixas deste projeto. Você ouviu fechando a madrugada Kiss de hoje, I Can't Stand It No More, antes The Cult Love e Strut's I Won't Run. E assim, fechamos mais uma edição da Madrugada Kiss, que está de volta amanhã a partir da meia-noite. Na sequência, você segue na companhia da Vani Américo e o Don't Stop.
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6: Kiss FM não deixa o rock sair de você e você começa assim, ó. Com Paul McCartney, o meu Beatle favorito, e com Soft Cell, aquele clássico Torque, com Ozzy Osbourne, Saudade. E abrimos com Queen, One Year of Love. É o nosso Don't Stop, primeira edição que já começou.

0: 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Bom dia, nação. 5:08.
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E começamos com Stone Sour, Wicked Games, Pearl Jam, Give to Fly, Dave Dilly Ross, Just a Gigolo, Queen, One Year of Love e a sua participação, porque tem caixa amplificada da Mondial. Sim, para você participar é mandar aí agora. Nome completo e RG. Acorda aí! Vai lá! Curtindo Living Color? La Rear, It's Ugly Head, na Kiss.

0: 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Bom dia, nação. 5 horas e 25 minutos.
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The Lumineers, Ho Hey, antes Talking Heads, And She Was, o meu Beatle, Paul McCartney, Everybody Out There, e pra você tem Magic Numbers, Love's a Game.

0: 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Bom dia, nação. 5 horas e 39 minutos.
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The Helicopters na Kiss, Everything on TV, Soft Cell, clássico, Torque, antes Crash Test Dummies, The Better Off Peter, Pumpkinhead, e ainda tem Ozzy na sequência, tem Dreamer, pra você curtir a sua manhã na Kiss.

0: Bom dia, amantes do rock. Faltam 8 para 6. Bom dia.
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0: Jessica Fears, Everybody Wants to Rule the World. Essa foi a nossa primeira hora juntos, sem nenhum intervalo comercial, com o melhor do rock and roll. Você começando o seu dia, tivemos Ozzy agora há pouco, Dreamer. Lindo esse som, hein? É assim que você começa o dia ouvindo aqui Kiss FM. Bom dia, prof. Elizabeth. Vamos ouvir seu som já, hein? Já tá na estrada, indo pro trabalho? Ótimo, muito bem. Bom dia, Roberto Filho. Obrigada pela participação. Bom dia, Patrícia Frazão. Opa, Irivas já tá na área. Bom dia, Irivas. Forte abraço. É assim que começa o dia. Já participando aqui no 998874343, porque agora eu conto quem leva a caixa amplificada da Mondial depois, e tem ainda participação, porque no nosso cafeteria tem a cafeteira Smart Coffee da Mondial. A caixa amplificada da Mondial é da Nayara Moura. Sim, Nayara, é sua. RG Final 5389. 5 dias úteis, tá? Passa aqui, Kiss FM, Avenida Paulista 2200, 15º andar, entre as 10 ao meio-dia ou das 2 às 4 da tarde, tá?
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0: Começando nessa manhã de terça-feira, 19 de maio, e com a sua participação no 998874343, porque tem a cafeteira Smart Coffee da Mondial. Sim, mais uma da semana. Na sexta-feira eu falo quem leva, mas você já participa agora, mandando aí, eu começo o meu dia ouvindo a Kiss FM, manda nome completo, manda RG, participa agora. E mais, pode mandar aquele áudio curtinho pedindo seu som, desde que não esteja
6: dirigindo, né, profe?
7: Usar o celular dirigindo não pode, mas pode ficar no estacionamento do condomínio, ouvindo a Kiss, pedindo música para poder ir dirigir para ir trabalhar
6: aí
7: na escola,
6: sim.
7: Ouvindo Tina Turner. Vani, toca Tina Turner pra gente.
6: Bora.
7: Elizabeth, professora Elizabeth de Taboão da Serra. Não deixe o rock sair de você.

0: Eu começo meu dia ouvindo a rádio Kiss FM. Orlando de Sá Gomes. Hoje eu faço 55 anos, Vani. Ouvindo
1: Parabéns.
0: muito rock and
1: Isso
0: roll.
1: aí.
0: Vani, será que eu poderia escutar hoje curtir o Rapa?
1: Sim.
0: Não deixe o rock sair de você.
1: Vida longa.

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1: Bom dia, Vani. Bom dia, Vani.
2: Bom dia.
1: Aqui é o Fábio Cortou de Ambulância.
2: Fala, Fabinho.
1: Aqui de São Paulo, mais um plantão.
2: Isso aí.
1: Vani, toca pra nós aí. O Pink Floyd Money. Eu começo meu dia ouvindo a Kiss FM. É isso aí, Vani. Pra todo mundo, sou aquele do Brasil e do mundo. Não deixe o rock sair de você. Eu quero a cafeteira, hein? Aquela cafeteira.
2: Boa sorte.

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1: Você liga o rádio, está rolando o Pink Floyd Money. Aí você tem certeza, estou começando meu dia ouvindo a Kiss. Muito bem. 6:16, bom dia.
2: Bom dia, Vanizinha. Karina Caldeirada de São Paulo.
1: Fala, linda.
2: Toca um som aí do Nickelback. Aquele som que faz tempo que você não escuta. Beijos.
1: Beijos. Essa não faz tempo que eu escuto, mas é uma das que eu mais gosto da banda. When Stand Together. Bora juntos curtir.

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0: Agora 6h24, nação.
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2: Bom dia, Vani. Bom dia, nação roqueira. Flávia de Cotia, indo fazer mamografia e lembrando que é todas as mulheres para fazer seu preventivo. Viva o rock, viva todas as mulheres roqueiras. Toca um Pearl Jam pra gente nesse cafezinho da manhã. Eu ainda em jejum para fazer os exames. 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
1: Bom dia, Vani. Bom dia, galera do Rock.
2: Bom dia.
1: Eu sempre começo meu dia ouvindo a Kiss FM, um dos melhores. Vani, solta um rock brazuca aí. Manda um pleb rude pra gente aí, não é nossa culpa. Aqui é o Edu de Itatiba.
2: Valeu, Edu.

0: Plenitude aqui, 6:32, ó, cafeteira Smart Coffee da Mangel, hein? Ah, e mais, hein, tá mandando aí nome completo, RG, e tem que falar, né? Eu começo meu dia ouvindo aqui ZFM. E também, começando aqui no comecinho já do nosso wake-up, daqui a pouco tem o nosso quiz. E a participar, já fala aí. Anizinha, aceita o desafio. Bora participar? 6:34.
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0: Bom dia, Glauber.
2: Oi, bom dia pra todos, pra todo mundo, pra todos da Kiss FM. Gostaria de pedir a música Winger, Miles Ways. Não deixe o rock sair de você.

0: Ó, tava aqui cantando também. Mais um Way, 6 horas 37 minutos.
1: Bom dia, Vanizinha.
0: Bom dia.
1: Eu começo meu dia ouvindo a Kiss FM, pois é a melhor forma de começar o dia, ter gás, energia. Aqui é a Thalita, de Itapevi. Ô, Vanizinha.
0: Oi.
1: Dessa cafeteira aí, pô. Vani, vamos ouvir o clássico Link Park, The End, pra
0: boa.
1: Agitar essa manhã.
0: Isso aí.
1: Kiss FM, não deixa o rock sair de você. E um bom dia, Vani.
0: Tudo de bom, Thalita.

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5: Agora 6 horas 43 minutos aqui no nosso cafeteria, com a sua participação. 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
7: E aí, Ivani, bom dia, Marcelo de Santo André.
5: Fala, tudo Marcelo,
7: bem?
5: Tudo.
7: Acabei de sair do trampo, fui levar a esposa, o trabalho dela também.
5: Tudo bem.
7: E sempre ouvindo Kiss.
5: Sou.
7: Se puder, 24 horas ligado na rádio. Ivani.
5: Oi.
7: Toca um Metallica aí pra nós. Beleza, bom dia. E não deixe o rock sair de você.

0: Bom dia, Anadinho.
1: Bom dia, Kiss FM. Bom dia. Indo levar meus filhos para escola. E que todos tenham um ótimo dia. Quero ouvir Scorpions. 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

0: Marcos do Tatu, Angara 82, forte abraço. Agora 6h56, dá pra tocar mais um pra encerrar, hein?
1: Fala aí, Vani. Bom dia, nação.
0: Bom dia.
1: Dá pra tocar uma saideira aí?
0: Bora.
1: Colocar fogo no parquinho?
0: Ahá.
1: Motorhead, Louie. Vagnão, Santo André, tamo junto, nação.

0: Para encerrar o nosso Cafeteria dessa manhã de terça-feira, 19 de maio, só com musicaços, hein? Que programação os nossos ouvintes fizeram nesse nosso Cafeteria. Tem muito mais. Algumas músicas até pedidas na programação continuam aqui na programação da Kiss FM, porque tá muito bom. E ainda tem o nosso quiz daqui a pouco. E claro, você participa na Kiss. 6h59.
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0: Bora lá, tá? Boas-vindas ao Cadu, que traz toda a informação do trânsito ao longo do nosso Wake Up. Fala, Cadu.
3: Ótima manhã de terça para todo mundo ligado aqui na Kiss. Vamos falar um pouquinho de trânsito, falar para você agora da Marginal Tietê. Tem um pouquinho de lentidão ali para quem sai da Ayrton Senna e vai na direção da Castelo, até pelo menos o acesso à Dutra, principalmente pela pista expressa, o motorista vai encontrando uma certa dificuldade. A partir dali tem tráfego intenso e aí volta a ficar carregado com pontos de parada na passagem pelo sistema Anhanguera Bandeirantes. Na direção da Zona Leste, só tráfego intenso aí nessa manhã, ali na região do sistema Anhanguera Bandeirantes. 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
0: 7h03, é o nosso Wake Up dessa manhã de terça-feira, 19 de maio, logo após finalmente definirem aí os 26 que vão defender o Brasil na Copa do Mundo. Olha aí, Neymar na lista. Meu, desculpa, eu... E fora o João Pedro. É, tá, depois a gente fala sobre isso. 7h03, mas é, vamos mais informação, hein? Informação séria aqui, olha, atiradores invadem centro islâmico, isso aconteceu ontem, matam 3 pessoas, isso aconteceu em San Diego, nos Estados Unidos. Tem mais informações pra você, que é aposentado do INSS, novas regras do empréstimo consignado passam a valer hoje, hein? A biometria será obrigatória. Também, o Irã avalia abrir o Estreito de Hormuz sem dar passagem para os Estados Unidos, afirma porta-voz. Informações no nosso Wake Up, e ainda tem o nosso quiz, e tem prêmios no Wake Up, e tem o melhor do rock and roll. Agora começou.
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0: Amigos, What's My Sin? Echo the Bunnyman, The Cutter. Agora, 7 horas, 15 minutos.
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0: Ó, e o Gustavo tá preparadíssimo pra disputa de hoje. Bom dia, Gustavo.
2: Bom dia, Vani. Bom dia.
0: Opa, tá falando de onde, Gustavo?
2: Eu tô aqui na moto, mas eu sou de Cotia.
0: Ah, sim, já tá no trabalho, é isso?
2: Isso.
0: Ah, muito bom. Ó, 5 perguntas fáceis, porque agora, no dia 5 de junho, vai acontecer um espetáculo sensacional, show do Supla, o show Nada Foi em Vão, aqui em São Paulo, lançamento com 40 anos de carreira dessa estrela do rock and roll nacional, e ainda tem camiseta, tá bom? Tem camiseta exclusiva do espetáculo pra você, par de ingressos e ainda camiseta exclusiva do espetáculo. Agora é só gabaritar nossas 5 perguntas fáceis, fáceis. Bora lá, Gustavo!
2: Bora lá, mano.
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0: Gustavo, a música Ainda é Cedo foi o primeiro single de qual banda nacional?
2: Legião Urbana.
0: Ah, claro. Lose My Religion, Drive, The One I Love são sucessos de qual banda? Oh, muito bem. Who the Gurus, Men at Work, Midnight Oil são de qual país?
2: Putz.
0: Oh, tá. Qual banda em comum entre Dio, Tony Martin e Ozzy Osbourne?
2: Black Sabbath.
0: Certo. Quem apresenta as 10 da Kiss, primeira edição?
2: Babu.
0: Agora vamos lá, vamos lá. Who the Gurus, Men at Work, Midnight Oil são de qual país?
2: Estados Unidos?
0: Não. Ai, tem praias.
2: Tem
0: praias sensacionais, praias. Quando tem o virada do ano, é a primeira vez que a gente vê, é o primeiro país que a gente vê a virada do ano nas televisões.
2: Ai, meu Deus.
0: Vai. Não.
2: Canadá?
0: Não.
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0: Ô, Gustavo. Eu vou fazer o seguinte, Gustavo. Eu não vou deixar você de fora desse show do Supla, cara. Não vou deixar.
2: Maravilha,
0: não vou deixar. Não vou deixar. Você vai ao show do Supla. Olha,
2: obrigado,
0: Austrália,
2: obrigado.
0: Cara. Austrália.
2: Austrália, meu Deus do céu. Fugiu bem na hora.
0: Mas tem que vir aqui retirar um par de ingressos e mais a camiseta exclusiva do espetáculo, tá bom? Ó.
2: Vou sim, Vani.
0: Entre as 10 da manhã ao meio-dia ou das 2 às 4 da tarde. Combinado?
2: Combinado, então, muito obrigado,
0: muito
2: viu?
0: Bem.
2: É um prazer ter falado com você, Vanessa.
0: Prazer todo meu. Prazer todo meu. Forte abraço, Gustavão.
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0: Canta, Gustavo.

0: Ó, ainda é cedo, mas logo mais tem Dado Villa-Lobos aqui na Kiss FM. Sim, ele vai vir aqui hoje no Conexão, batendo um papo com Dani Mel na programação do Conexão. Então, logo mais, Dado Villa-Lobos ao vivo, batendo um super papo aqui na Kiss FM. Legal, né? 7h22.
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2: Já tem rodízio valendo para carros com placas finais 3 e 4. Esses veículos não podem circular no centro expandido até as 10 da manhã. Depois, entre 5 da tarde e 8 da noite, o rodízio volta a vigorar novamente, viu? Fique atento aí para não ganhar uma multa no final do dia. As restrições para caminhões e ônibus fretados também já estão valendo desde as 5 da manhã e devem permanecer assim até as 9 da noite. 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

0: Kings of Leon aqui, see you somebody. Switch, Ask, R.E.M. Supernatural, Super Serious. Ó, oh, próximo sábado acontece um baita festival lá na Fazenda Santa Margarida, em Campinas. E temos pares de ingressos, hein? Tem Biquíni Cavadão, tem CPM 22, tem Raimundos, tem Detonautas, tem Nando Reis. E tem o nome completo e e-mail é no final do Wake Up. Já libero aqui um par de ingressos pra você curtir um baita festival próximo sábado. Bora pra Campinas? Fazenda Santa Margarida, line-up nacional de primeira com Biquíni, CPM 22, Raimundo, Detonautas. Então manda aí, 99887-4343. Vamos de informação no nosso Wake Up, porque olha aí, para maior segurança, a partir de hoje, entram em vigor as novas regras para contratos de empréstimo consignado de aposentados e pensionistas do INSS, hein? Entre as mudanças, será obrigatório validar a operação bancária por biometria facial. O limite máximo das parcelas do empréstimo sobre o valor da aposentadoria ou pensão passou de 45% para 40%. O prazo para pagamento do empréstimo poderá ser em até 108 parcelas, ou seja, 9 anos. Antes era 96, 8 anos. A nova lei também proíbe a contratação de consignado por telefone ou por meio de procuração de terceiros. Finalmente. 7h36.
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0: Oasis na Kiss.

0: Little by Little, Kiss FM não deixa o rock sair de você. 7h41.
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3: De volta na manhã desta terça-feira para falar do sistema Anhanguera Bandeirantes, viu? Se você vem de Campinas e Jundiaí, pela Anhanguera, vai encontrar ali um pouco de lentidão entre o 28 e o 22. É, paciência para fazer esse trajeto. Lá na frente do 14 até a Tietê também tem lentidão. Pela Bandeirantes, na aproximação com o Rodoanel, pé no freio, e depois entre o 17 e a Tietê também tem problemas. Agora, se você vai na direção do interior, caminho bom pelas duas rodovias. 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

0: Wake Up Kids, The Call It Adrian. Ci smela tu workout, se sei anos aí, ó. Big Johnny, Red Hot Chili Peppers. Agora faltam 5 para as 8 na Kiss, ó. Taxistas, motoristas de aplicativos que estão acompanhando aqui a programação da Kiss FM, hein? Em cerimônia que será realizada logo mais à tarde aqui em São Paulo, o governo federal irá lançá-lo Móvel Aplicativos, um programa de crédito voltado para motoristas de app e taxistas. A medida irá favorecer e oferecer condições especiais para financiamento de veículos, manutenção e capital de giro para esses trabalhadores. O programa deve funcionar nos moldes do programa Move Brasil, voltado para a renovação de frotas de caminhões e ônibus. Em abril, o governo lançou uma nova versão do Move Brasil, concedendo 21 bilhões de reais em linha de crédito para estes veículos.
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0: 7:59.
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0: Vai mandando aí em nome completo e-mail, porque tem um baita festival no próximo sábado na Fazenda Santa Margarida. Você pode até acessar um site, umbaitafestival.com.br. Você vai ver imagens dos outros momentos do festival. É simplesmente enlouquecedor, é uma experiência incrível. Tem biquíni, tem CPM 22, Raimundos, Detonautas, Nando Reis e a turma da Kiss FM botando você nesse festival, hein? Um baita festival próximo sábado na Fazenda Santa Margarida. É agora que você manda. 99887-4343.
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4: Subida da Rebouças tem um pouco de lentidão ali da Brigadeiro até a chegada à Rua Oscar Freire, mas calma, dá para insistir no trajeto ou então fugir pela Alameda Gabriel Monteiro da Silva. Por lá tá funcionando melhor. Quem desce a Rebouças da região da Avenida Paulista até a Capitão Antônio Rosa tem problemas, tem lentidão por ali. Corredor da Augusta, Colômbia, Europa e Cidade Jardim pode te salvar agora. 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É isso, Vani. Daqui a pouco estamos de volta aqui na Kiss para falar um pouquinho mais do trânsito nesta manhã de terça-feira fria em São Paulo.
0: Até já! 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
0: Doutor Flávio Machado, CRM 196137.
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0: Foo Fighters na Kiss Medicine at Midnight, 15, Rock and Roll All Night, Bon Jovi, Keep the Faith. Agora 8 horas 15 minutos, falando da guerra, o Irã apresentou uma nova proposta de acordo aos Estados Unidos com 14 pontos para tentar encerrar a guerra entre os dois países. O documento foi enviado por meio do Paquistão, que atua como mediador das negociações. A nova rodada de negociações ocorre em meio ao aumento da tensão após o presidente Donald Trump publicar uma imagem nas redes sociais interpretando como possível sugestão de invasão dos Estados Unidos ao Irã. E o Irã também está desenhando um protocolo para permitir a passagem de embarcações pelo Estreito de Hormuz. Só que navios dos Estados Unidos, Israel e de países que apoiaram a guerra não poderão trafegar pela via marítima. 8h15.
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0: Johnny, Don't Stop Believing, 8h20.
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0: Um pouco depois, no viaduto Santo Amaro, o motorista encontra problemas, bastante diminuição de velocidade por ali. Depois, no acesso ao viaduto República da Armênia, mais uma vez, pé no freio. Está valendo muito mais a pena o corredor da Pedro Bueno, jornalista Roberto Marinho. Se você tem voo marcado agora pela manhã no aeroporto de Congonhas, as duas avenidas te oferecem boas condições. 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

0: uma perguntinha recorrente no nosso quiz, hein? Dinamarqueses, Volbeat, Heaven or Hell, sim, lá da Dinamarca. Antes de Nexus, Disappear, Live Top. Agora 8 horas 34 minutos na Kiss, pronto. Os 26 convocados já estão, foram conhecidos ontem. Agora, as últimas partidas antes tudo parar para a Copa do Mundo. Até lá, vamos conferir aí as partidas e vamos curtir ao longo dessa semana. Essa semana é de Sul-Americana e de Copa Libertadores. Pela Sul-Americana, hoje só tem um time brasileiro em campo. É o São Paulo, que vai receber o Milionários logo mais às 9h30 da noite. Já pela Libertadores, alguns times brasileiros entram em campo. Por exemplo, o Cruzeiro, que vai lá na La Bombonera enfrentar o Boca Juniors. O Cruzeiro é o segundo colocado no seu grupo, o grupo D, liderado pela Universidade Católica. Outro time brasileiro que também entra em campo hoje pela Libertadores é o Fluminense, que está lá na lanterninha do grupo C. O Fluminense recebe o Bolívar logo mais às 19h no Maracanã. Agora só amanhã tem Palmeiras e Cerro Porteño e ainda hoje, hein, o Mirassol também entra em campo lá na Argentina com Always Ready, 8h35.
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0: Baraka Palmer, Another Way.

0: Ó, manda agora, hein? Última chance pra você mandar aí nome completo e e-mail, porque tem um baita festival próximo sábado na Fazenda Santa Margarida em Campinas. Lineup nacional com biquíni, CPM22, Raimundo, Detonautas, 99887-4343.
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3: Trânsito. Atenção com o corredor norte-sul na direção da Zona Norte, tem ocorrência de acidente ali pertinho do Parque Ibirapuera. Você que sai da Zona Sul da cidade vai ter que ter um pouquinho de paciência a partir da Professor Vicente Hall, viu? Caminho ruim por ali. Jabaquara, Domingos de Moraes, Vergueiro e Liberdade te ajudam a chegar à região central em melhores condições. No sentido Zona Sul, da Praça Campo de Bagatelle até pelo menos o cruzamento ali com a Avenida do Estado, tem tráfego bastante carregado com pontos de parada. Dali até a ligação, somente tráfego intenso. 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

0: Cazuza, Ideologia. E aí, você tava cantando junto? Aí eu estava. Porque é impossível você ouvir um Cazuza, um som nacional, e não cantar junto, não é, Paulinha?
1: É, tem que cantar pra animar o dia, exatamente, né? É assim que a gente começa o dia animado, cantando alguma coisinha.
0: Exato. E falando em cantar um som nacional, olha, o próximo line-up do festival, um baita festival na Fazenda Santa Margarida e Campinas, todo mundo vai cantar o tempo todo, porque tem Samuel Rosa, tem Biquíni, tem CPM22, tem Raimundos, tem Detonautas, tem Chico Chico, tem Nando Reis, e o nosso ouvinte Fabrício Palma vai estar lá cantando tudo isso e muito mais. Fabrício Palma Braga vai receber um par de ingressos e vai no próximo sábado curtir um baita festival na Fazenda Santa Margarida em Campinas. E como está um baita programação de hoje do nosso Luz Câmera Kiss?
1: Olha, tem várias novidades no mundo da série dos cinemas, mas a gente vai especialmente falar com você que gosta de séries médicas, não é verdade? Certo. Sempre tem um doutor a quem você confiaria a sua vida. A gente vai querer saber qual é o seu doutor preferido da ficção.
0: Certo.
1: Você tem um, Bani, que você...
0: Tem o Pete agora, né?
1: Pois é. Grande doutor. Isso. No IAR, né?
0: É.
1: No IAR também tinha o George Clooney, hein? Eu me colocaria muito aos cuidados desse médico. Me pareceu bastante confiável.
0: Sei.
1: Então a gente vai falar um pouco sobre esses médicos do cinema, mesmo porque Freddie Highmore, que é o protagonista de The Good Doctor, tem um novo projeto bastante interessante. Então, se você quer saber, fica com a gente no Luz Câmera Kiss.
0: Boa, então não saia daí.
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3: Olha, você que sai ali da rodovia Ayrton Senna, acessa a Tietê na direção da Castelo Branco, até a aproximação com a Ponte das Bandeiras, principalmente pela pista expressa, vai ter que ter paciência, viu? O caminho tá ruim por ali. Pistas laterais funcionam um pouquinho melhor, podem te salvar. Lá na frente, da Ponte do Piqueri até o acesso ao Cebolão, o motorista mais uma vez vai encontrar problema. No sentido Zona Leste, na região do sistema Anhanguera Bandeirantes. E entre a Ponte da Freguesia e a Ponte da Casa Verde, o motorista perde um pouquinho de tempo. Logo depois da Ponte da Casa Verde, pela pista central, tem ocorrência de acidente. 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
0: Muito bom dia, brasileiros! Luz, câmera, Kiss no ar na Kiss FM. Eu sou Dani Taranha, estou com ela, Paula Carvalho. Bom dia, Paulinha.
1: Bom dia, Daniela. Estou pronta para o atendimento médico.
0: Nossa,
1: hoje aqui.
0: Nossa senhora, o que será que vai acontecer? Preste atenção, porque você conhece muito bem o ator Freddie Highmore. Ele que é o protagonista de The Good Doctor, o Bom Doutor, como passava na televisão. Ele agora tá com uma nova parceria com o David Shore, que é o criador dessa série, The Good Doctor. E eles estão oficialmente envolvidos em uma nova série, chama-se I'm Not Here to Hurt You. E além de protagonizar, o Highmore também assina a criação da série ao lado do David. E a trama acompanha um homem de família aparentemente exemplar que vê sua vida sair completamente dos trilhos após matar alguém em um acidente de bicicleta. Eita. E aí, movido pela tentativa de nunca mais machucar alguém, ele acaba mergulhando em um perigoso universo criminoso. Pois é, essa história é inspirada em fatos reais envolvendo um homem que ficou conhecido como o ladrão de bancos mais educado da Irlanda. Eu acho que vocês lembram dessa história, porque saiu em vários jornais. E também vai adaptar o podcast do jornal Irish Independent, que falou exatamente sobre esse caso do ladrão de bancos mais educado da Irlanda. E aí a gente lembrou o seguinte, como o Freddie Highmore, protagonista de The Good Doctor, ficou aí durante anos atendendo pacientes.
1: Exato, com, né, o seu poder, né, de descobrir, de entender o corpo humano como poucos.
0: Um grande jovem, a gente quer saber por qual médico da ficção você gostaria de ser atendido.
1: Olha, você tem um preferido?
0: Eu tenho. Eu maratonei o House, Dr. House.
1: É que House, ele parece ser dos mais inteligentes.
0: É, então, eu pensei nisso, porque nem sempre é lupus, né? Tinha essa piadinha na série. É, então, eu gostaria de ser atendida por Dr. House, porque eu sei que mesmo que fosse um caso difícil...
1: Ele ia errar na primeira hipótese,
0: mas depois ele ia acertar
1: no final.
0: Exatamente, ia me salvar e eu ia ficar bem.
1: Exato, ele pode ser um pouco grosseiro, mas ele sabe avaliar casos até raros, que é uma coisa que pode acontecer com qualquer pessoa.
0: Exato.
1: É raro, mas acontece.
0: É raro, mas acontece muito.
1: Então você, meu amor, que quer o quê? Ganhar um manto da Kiss, uma camiseta da Kiss FM. Você vai participar pelo nosso WhatsApp da Kiss, o 11 99887-4343. Vai mandar seu nome completo, RG. Vai escolher o tamanho da camiseta e vai contar pra gente o seguinte. Qual médico da ficção você gostaria que te atendesse se você parasse ali no pronto-socorro?
0: Você tem um, amiga?
1: Olha, eu tava aqui pensando que em ER, pra mim, talvez fosse um grande tanto faz. Dependendo da temporada, quem tivesse lá, eu aceitaria. Entendeu?
0: Entendi. Um George Clooney,
1: quem
0: um Noah Wiley.
1: Exato.
0: Qualquer um.
1: Chegou,
0: okay,
1: atendeu. Acho que até as mulheres também. Assim, é um grande tanto faz ali em
0: muito
1: ER,
0: bem, muito,
1: né,
0: bem.
1: É emergência, mas era todo mundo competente.
0: Extremamente.
1: E ficaram anos lá. Quer dizer, eram bons, senão teriam sido demitidos, não sei. Né?
0: E por falar em médicos, a gente começa com David Bowie, Heroes.

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1: De volta com o Luz Câmera Kiss. A gente tá se divertindo aqui nos bastidores. E você pode acompanhar pelo Instagram e pelo YouTube, porque os bastidores acontecem lá na nossa transmissão ao vivo. Vou contar pra vocês que Monopoly, que a gente conhecia aqui durante muito tempo como banco imobiliário, vai ganhar um evento imersivo aqui em São Paulo. Monopoly Experience, Tesouros do Brasil, vai ser lançado no segundo semestre, com datas ainda a confirmar, e vai mesclar cultura brasileira, entretenimento e educação financeira. Os ingressos serão vendidos a partir de julho e a experiência será inaugurada em setembro. E será, enfim, os visitantes ali vão ter uma glamurosa celebração promovida pelo senhor Monopoly, em homenagem ao seu legado. Só que aí, após um imprevisto inesperado, os participantes serão levados aos cofres secretos do magnata, dando início a uma aventura por diferentes ambientes temáticos que desafiam o público a tomar decisões, investir recursos e encontrar o caminho de volta. A classificação desse evento é livre, vai ficar ali no Shopping Cidade São Paulo, estreia em setembro e os ingressos começam a ser vendidos em julho. Para quem curte aí Monopoly, o antigo banco imobiliário, eu jogava bastante.
2: Isso para a vida real, para pois uma experiência.
1: Aquele dinheirinho de papel.
2: Eu não quero ir.
1: Você não quer ir?
2: Não, porque já basta o Monopoly da vida real que a gente
1: difícil,
2: tem que tomar
1: é
2: várias decisões. E a gente sempre desconfia que a gente tá errando.
1: É. Né? A gente sempre volta a três casas.
2: Exato. Tipo, o que tá acontecendo? Cadê meus imóveis?
1: Cadê meus imóveis?
2: Tipo,
1: é isso?
2: Não tá rolando. Meu Deus
1: uma
2: do céu.
1: Uma loucura.
2: Quem sabe esse jogo não ensina alguma coisa pra próxima geração. Porque essa daqui, minha filha, já era. Ó, aqui no nosso WhatsApp da Kiss, a gente tá recebendo mensagens super divertidas. Que trazem aí os médicos dos cinemas e das séries, das suas preferências, né? Quem quer que vai te atender se você chegasse no pronto-socorro? A Gisele Gonçalves Mazeto diz que na série médica da Globo Sob Pressão, temos ali Marjorie Stiano como doutora Carolina.
1: Maravilhosa.
2: Esta médica humanizada e que traz também na série aí essa dura realidade do SUS, mas os médicos são ótimos, dedicados, profissionais. Então é por lá que ela queria chegar no pronto-socorro, nas mãos da doutora Carolina Marjorie este ano. Temos
1: maravilha
2: também aqui o Mauri Júnior, de Suzano, São Paulo, dizendo que queria ser atendido pela doutora Meredith Grey, de Grey's Anatomy, porque ela é muito gata. Aí eu tava falando pra Dani, que a gente brincou aqui com o George Clooney, enfim.
1: Sim.
2: Que a gente chegou ao ponto de estar escolhendo o médico pela beleza.
1: É.
2: Eu não sei se é o melhor caminho, né? Eu acho que é melhor.
1: Eu acho que na vida real não é o melhor caminho. Na ficção pode ser que seja.
2: Entendeu?
1: Porque já que é na ficção mesmo, você pode sonhar, você pode inventar.
2: Olha,
1: tá tudo certo.
2: O Adilson Cícero da Silva, ele já aposta no profissionalismo, né?
1: Uhum.
2: Ali de George Clooney em Plantão Médico, em ER. Então, assim, veja, ele está escolhendo pelo profissionalismo. Não tem nada a ver com a aparência, que eu acho que é o jeito certo
1: sempre
2: de se escolher um médico. Então, se você quer participar e ganhar uma camiseta da Kiss, não deixe de mandar o seu WhatsApp aqui pra gente, que é o 11 99887 4343, nome, RG e tamanho da camiseta.
1: Vamos com Blink

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1: De volta com o Luz Câmera Kiss, agora com as rapidinhas pra vocês, porque a série Lanternas ganhou um novo trailer completo, que mostra mais dos poderes dos heróis e do mistério da série. Ela vai mostrar um jovem Jon Stewart e um já veterano Hal Jordan envolvidos em um mistério obscuro e terrestre enquanto investigam um assassinato nos Estados Unidos. Lanternas chega em 16 de agosto na HBO e HBO Max.
2: Agora pega essa, o filme Magia Negra de 1978 ganhará um remake com direção de Sam Raimi. A história segue um ventriloquista perturbado, cuja vida vai de mal a pior. Quando ele começa o quê, gente? A ser controlado pelo seu boneco.
1: Meu Deus.
2: De ventríloco. Eu já tenho aflição de ventríloco no dia a dia, assim.
1: Eu também. Eu tenho desespero.
2: Entendeu?
1: Eu já entrevistei um cara, um ventríloco, e eu quase morri.
2: Pois é.
1: Fiquei
2: agora,
1: apavorada.
2: Imagina
1: apavorada.
2: Nessa troca aí, nessa psicose aí que vai rolar.
1: Pois é.
2: Vamos ver como é que vai ser. O roteiro está sendo desenvolvido por Mark Swift e Damien Shannon, responsáveis por Socorro! Último filme de terror do Sam Raimi, ótimo, que tá no ótimo. Disney Plus, inclusive, pra vocês conferirem.
1: E o clássico Jovem Frankenstein, comédia de terror, dirigida pelo Mel Brooks, em 1974, vai ganhar um reboot em formato de série pela FX. A nova produção terá o próprio Mel Brooks como produtor executivo e vai contar com ele. Zach Galifianakis, que é aquele do Se Beber Não Case, todo mundo conhece ele, né, por este papel nesse filme, mas é muito bom que vocês procurem no YouTube... Between Two Ferns.
2: É maravilhoso.
1: É maravilhoso. Que é com o Zé, que é ele que
2: entrevistas
1: entrevista.
2: Entre duas samambaias.
1: Exato.
2: Onde
1: assistam.
2: Coisas mais improváveis acontecem com convidados ilustres, hein? Não
1: exato.
2: É qualquer convidado, não.
1: É muito bom. Bom, se tem o Zé e se tem Mel Brooks, o filme vai misturar horror absurdo, terror clássico e uma nova leitura da história de Frankenstein. Por enquanto, sem data de estreia para essa série. Eu acho que vai ser série e vai ser um negócio... Maluco, a gente tá ansiosa.

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1: De volta com Luz, Câmera, Kiss, pra contar pra vocês que Hope é um novo filme de ficção científica coreano, veja você, com Michael Fassbender e Alicia Vikander, que inclusive são casados na vida real. É, teve seu primeiro trailer divulgado, rolou lá no Festival de Cannes, inclusive o filme foi aplaudido de pé por 7 minutos na estreia dele na competição oficial em Cannes. E a sinopse revela uma mistura de drama e ficção científica. Vai mostrar Hope, que é uma vila remota, onde um chefe de polícia recebe relatos preocupantes de moradores locais de que um tigre, veja você, vem atormentando a região. E aí a vila é tomada por pânico e esse policial é forçado a confrontar uma realidade além da imaginação. Então vai ter, é uma produção coreana.
2: Isso que é muito louco
1: com,
2: esse filme, gente.
1: Né, atores não coreanos. Aplaudido em Cannes, sem previsão de estreia, mas fiquei muito curiosa.
2: Diz que é a maior loucura esse filme. E que a crítica aplaudiu e se emocionou ao final do filme. Que tem elementos de ficção científica, de terror. É, naquele timing, comédia coreana, que sim, é aquela coisa totalmente diferente do cinema americano ou europeu. Então assim, que eu demais. Tô super ansiosa. Vamos ver quando é que chega por aqui. E a gente segue lendo a opinião de vocês que tá chegando no WhatsApp da Kiss com os médicos da ficção que vocês gostariam que prestassem atendimento caso vocês chegassem no pronto-socorro, né?
1: Exato.
2: Temos Pedro de São Sebastião, que não sabe se confiaria a vida, mas pelo menos gostaria ali do bom humor do Dr. Dorian da série Scrubs.
1: Ah, ele é ótimo.
2: Tá dando parabéns aqui pelo programa e tá concorrendo a camiseta da Kiss. Temos também aqui a Natália Zanella da Silva dizendo o seguinte: olha, se for por profissionalismo, um ótimo profissional seria a Dana Scully. Agora, se for por beleza, porque é o jeito que muita gente tá escolhendo médico aqui,
1: já que é ficção mesmo,
2: o Derek Shepherd. Então ela tem a sua lista aí de grandes preferências. Vamos ver se tem mais alguém aqui. Olha, o Leonardo de Mairiporã diz que Dr. House é fora de série e que ele adora assistiu de ponta a ponta e que recentemente começou a assistir aí The Good Doctor, que também achou que é sensacional.
1: Ótimo médico.
2: Que faz bons diagnósticos, então talvez ele também confiaria. Mais gente lembrando de Doutora Carolina de Sob Pressão, série da Globo aí.
1: Muito boa.
2: Personagem da Marjorie este ano, é a mensagem do Marcelo Brambilha.
1: Ó, pra mim, se for na emergência, é o Dr. Robbie de The Pitch.
2: Pré-pandemia ou pós-pandemia?
1: Qualquer uma. Eu acho que na emergência, esse médico, se for ali, né, um consultório, alguma coisa, eu continuo com o Dr. House, porque pelo menos é louco, mas sabe o que tá fazendo. Que eu acho que isso daí...
2: Isso é muito, muito,
1: isso
2: muito...
1: é muito importante.
2: É, das coisas mais importantes para um médico é ele saber o que tá fazendo. Manda pra gente seu preferido aí, 11 99887 4343.

0: É, Ramones, pra fechar o programa de hoje. Quem levou o quê, Paula Carvalho?
1: Temos o manto da Kiss, a camiseta da Kiss FM. Quem levou foi o Mário Sérgio Almeida, RG, final 4978. E, Mário, pode vir retirar a partir de amanhã. Você tem 5 dias úteis para vir buscar o seu manto da Kiss aqui na Kiss.
0: Venha, venha, venha. Amanhã, a partir das 9 da manhã, a gente está de volta. Na sequência, tem o Babu. Eu sou Dani Taranha, ela é Paula Carvalho. E a gente se vê por aí. Um beijo!
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9: 10 horas e 2 minutos, começando mais um às 10 da Kiss. A partir de agora, deixa eu ver o que tem aqui hoje. A Kiu tá chegando, peraí. Par de ingressos pro Um Baita Festival. Dia 23 de maio na Fazenda Santa Margarida, em Campinas, São Paulo. Fiquei na dúvida agora, é um baita festival ou um baita festival? O line-up, ó, Samuel Rosa, tem o Biquíni, CPM 22, Raimundos, Detonautas, Chico Chico e Nando Reis. Nome completo e e-mail, você já tá concorrendo a esse ingresso, tá bom? Esse par de ingressos. Nome e e-mail 998874343. Agora sim, o mais importante. Duvido que vocês vão acertar o primeiro lugar de hoje. Inglaterra, década de 60. banda que eu conheço, você conhece e a minha avó conhecia. Number 10. Décimo lugar, o Cake. Short Skirt, Long Jacket. Bye.

Oitavo lugar de hoje, o The Clash fazendo This Is Radio Clash. Nono teve Kings of Leon com Temple. E abrindo teve o Cake com Short Skirt Long Jacket. O Marcel lá de Interlagos passou por aqui agora. Obrigado pela visita, viu, Marcel? Abraço. 10h15, deixa eu ver se vocês já sabem o primeiro lugar. Hoje só falei o seguinte, banda inglesa, década de 60, que todo mundo conhece. O Geraldo de Caxias do Sul falou assim, ó, Beatles, The Who, Rolling Stones. Já começamos com a tríplice coroa do erro. Não é Beatles, não é The Who, não é Stones. No entanto, é inglesa e da década de 60. Bom dia, bigode da Mulher-Aranha. O Edson Amorim falou que a banda é o Raimundos e deu risada, fez kkk. Tomou-lhe o erro. Nada de Raimundos, no entanto, agora tem música nacional nas 10 daqui, você pode participar como? Pede sua música aqui no WhatsApp ou então lá nas nossas redes sociais. Quero escutar a banda tal, banda nacional, nas 10 daqui. A Margot Charlieta por aqui, ela falou The Who. Tomou-lhe o erro. Aí teve alguém, adoro quando fala assim, ó, aí é fácil. A banda é Beatles. O Júlio da Funilaria e Pintura de Osasco. Tomou-lhe o erro. 10 horas e 16 minutos, banda inglesa, metade da década de 60. Agora ajudou bastante, o chat GPT vai cantar. O Paulo de Ituta por aqui falou assim, ó. Muito bom ouvir as 10 da Kiss agora de manhã. Com a sua primeira dica, vou arriscar os Beatles no primeiro lugar e tomou-lhe o erro. Obrigado, meu irmão, pela mensagem e pela participação. Eu tenho aqui um par de ingressos para um baita festival. Dia 23 de maio na Fazenda Santa Margarida, em Campinas. Vai ter Samuel Rosa do Skank, vai ter Biquíni, CPM, Raimundos, Detonautas, Chico Chico e Nando Reis. O telefone, manda aqui pro nosso WhatsApp, 998874343. Nome completo e e-mail. O Rosmar Matos tá lá na Alemanha, deixa eu ver. Ele só falou isso, Rosmar Matos, aqui da Alemanha. Number 7. Obrigado, viu, meu irmão, pela mensagem e pela participação nas 10 da Kiss. Olha aqui. Vai, todo mundo.

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4: Agora 10 horas e 24 minutos aqui na Kiss FM. O Ricardo de Valentim Gentil, interior de São Paulo. Essa cidade eu não conheço, hein, Ricardo? Valentim Gentil, interior de São Paulo. Ele falou Led Zeppelin. Manda o errou aí. Tomou-lhe o errou mesmo. Obrigado pela participação, Ricardo Gutierrez de Valentim Gentil. Olha aqui, ó. Anderson de Angatuba, também interior de São Paulo. Ah, ele tá achando que é Def Leppard. Tomou-lhe o errou. 998874343 é o telefone. Tem aqui um par de ingressos pro Um Baita Festival. Um monte de banda, como se diz nas ruas, um bocado de banda. E você pode ser nosso convidado. Manda mensagem 998874343. Faz igual fez a Cris de Perdizes. Mas a Cris não mandou o nome completo, tampouco o e-mail. Tem que mandar para concorrer. Ah, e ela mandou aqui uma foto, um escorpião. Ela tá achando que é Scorpions? Tomou-lhe o erro. O Alisson de Carandaí, Minas Gerais, falou que é o de Purple. Tomou-lhe o erro. Olha aqui, tem alguém que tá voltando, sabe de onde? Do caminho de Santiago Compostela. O Domingos tá lá no Porto, em Portugal, voltando o caminho de Santiago na Kiss. Olha que legal isso. Grande abraço pra você. Obrigado, viu, meu irmão? Tem alguém achando que é Beatles, o Thiago Souza da Silva, tomou-lhe o erro. Será que ninguém vai acertar essa banda clássica inglesa? Década de 60? Duvido. Babu, meu amigo de todos os dias que eu nem conheço. Ah, mas a gente se fala todos os dias. Na verdade, eu queria que vocês estivessem aqui. Eu queria que vocês estivessem aqui, todo mundo no estúdio. Quase 100 mil pessoas, a gente apertando, cabe todo mundo. Number 6. Olha aqui, sexto lugar, quem chegou foi o Guns fazendo Yesterdays.

Midnight Oil fazendo My Country aqui nas 10 da Kiss. Quinto lugar e sexto teve o Guns com Yesterday. 10 horas e 33 minutos. Quem mandou mensagem aqui foi o Frango. O Frango lá de Indaiatuba falou assim, ó, seria Steppenwolf? Eu quero os ingressos. Maurício Lopes, o Frango. Tomou-lhe o erro, mas tá concorrendo, viu, Frango? Obrigado pela participação. Olha aqui, ó, Babu Bigode de Padeiro Francês. Tu deliverou, ele criou o verbo deliverar. Tu deliverou, é o Rolling Stones. Não tem erro agora, tomou-lhe o erro. O Edu lá de Brasília, Eduardo Cassino, obrigado pela mensagem, pela audiência, Edu. Não, hoje realmente tá difícil. O Luiz Barbarize do Ipiranga tá por aqui. Bom dia, bigodinho do Fredo Corleone. A banda de... Luiz Barbarize chegou pra estragar a brincadeira. Acertou o primeiro lugar de hoje essa banda inglesa formada na década de 60. Conhecida no mundo todo. 10 horas e 34 minutos, a gente vai escutar agora o quarto lugar, mas eu vou lembrar que tem um par de ingressos. Tem muita gente de Campinas aqui mandando mensagem, porque o festival é na Fazenda. Fazenda Santa Margarida, em Campinas. É um baita festival, tem Samuel Rosa, Biquíni, CPM, Raimundos, Detonautas, Chico Chico e Nando Reis. Nome completo e e-mail já tá concorrendo. Teve alguém que falou assim, ó... Ai, ai, ai, vocês são o Ronei, motorista de aplicativo. Eu acho... E acertou também o primeiro lugar. E ele fez aqui... Ai, ai, ai, ele falou assim, esse colega que mandou recado da Alemanha não chutou a banda? Acho que ele preferiu ficar em cima do muro. Ficar em cima do muro na Alemanha. Ai, Ronei. Number 4. Olha quem chegou aqui, ele sempre dá um jeito de chegar aqui nas 10 da Kiss. Meninão cheiroso, John Bon Jovi, Blaze of Glory. Vai achando.

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6: Dez e 44 aqui na Kiss, a Magali tá por aqui, ela falou assim, bom dia, Babu. Eu amo quando você chama meu Bon Jovi de meninão cheiroso. Magali, um beijo pra você, obrigado pela participação. Bon Jovi ia dar um jeito de todos os dias aparecer por aqui, impressionante. Tem alguém na Baixada Santista, deixa eu ver quem é. Ele não falou o nome, falou que tá na Praia Grande. Grande abraço aí pra você, obrigado pela participação. Aí a gente vai pra... Ai, vocês são terríveis, ele mandou uma foto aqui do seu Keké. Bigodinho do seu Keké. É o Douglas DJ lá de Guaratinguetá. Guaratinguetá. Ô Douglas DJ, grande abraço aí pra você, meu irmão. Tem alguém que falou assim, ó, o Claudemir, lá de Interlagos, falou, isso aí tá com cara de Led Zeppelin. Vou arriscar até a música, Immigrant Song. Tomou-lhe um erro. Quem mais tá por aqui? Deixa eu ver aqui, ó. Ah, tem alguém achando que é Animals, inglesa, década de 60, poderia, mas não é. Tomou-lhe um erro. É o Nelson Vogado, que é pai do Minduim, lá do Instituto Lares. Meu amigo lá do Instituto Lares, o Minduim, o Léo, a Betinha. Um beijo pra todo mundo. Dê um beijo em todo mundo lá, viu, Nelson? Obrigado pela participação. Olha aqui, ó. Buenos dias, Dom Babu de La Vega. Barbada o primeiro lugar de hoje. Rolling Stones. O Carlos achou Barbada e tomou-lhe o erro. A gente vai fazer o pódio das 10 da Kiss agora, mas eu devo lembrar que tem um par de ingressos aqui, ó. Festival na Fazenda Santa Margarida em Campinas, um baita festival, dia 23 de maio vai ter Samuel Rosa, Biquíni, CPM, Raimundos, Detonautas, Chico Chico e Nando Reis. Quer ir por nossa conta, por conta da casa? Manda mensagem com o nome completo e o e-mail. Os bilhetes são digitais, chega direto no seu e-mail. O Evandro tá por aqui também achando que é Rolling Stones, tomou-lhe o erro. Quem mais tá por aqui? Deixa eu ver, ó. A Kátia Valéria falou assim, ó. Babu, fala comigo. É o The Who ou The Doors? Tomou-lhe o double, errou. 10h46, a gente vai pro terceiro lugar de hoje das 10 da Kiss.
7: Number 3.
6: Essa música aqui parece uma festa no castelo, todo mundo entrando, ó. Vai, fala que não. Yes, fazendo Love Will Find A Way. Sempre acha.

O segundo lugar ficou na mão dos irmãos Gallagher. Oasis fazendo Roll With It. E terceiro também Inglaterra, Yes com Love Will Find A Way. O primeiro lugar, formado em 1965, banda conhecida no mundo todo. O Aloysio Quirino tá por aqui, ele falou seu Babu Bigode Infinim. Certeza que é o Slade. Certeza que você tomou o erro. Olha aqui quem tá por aqui, quem mandou mensagem. O Marcelo Jedi. Marcelo Jedi lá de Campinas. Ah, ele quer o ingresso, olha só que legal. Ele falou que quer o ingresso e voltar a Santa Margarida após 30 anos. Ele conhece faz tempo a Fazenda Santa Margarida, onde vai ter um baita festival. Que legal, Marcelo, obrigado pela participação. Marcelo Jedi, que a força esteja com você. 10h56, o primeiro lugar de hoje das 10 da Kiss. Lembrando que tem aqui o par de ingressos. Chapecó tá por aqui, ó. O Alê tá por aqui, a filha Mariana. Sem medo do erro, diz que a banda é Pink Floyd. A Mariana, filha do Alê de Chapecó, acertou. O primeiro lugar de hoje das 10 da Kiss. Number one. Essa é da fogueira, sem erro, presta atenção. Wish You Were Here.

0: Primeiro lugar das 10 da Kiss, essa brisa matinal. Pink Floyd fazendo Wish You Were Here. 11:01, acabou as 10 da Kiss, agradeço a participação. Deixa eu ver quem levou o par de bilhetes digitais pro Um Baita Festival. Karen Alessandra Budim levou o par de ingressos, tá bom, Karen? Fica ligada no seu e-mail na caixa de entrada. Você é nossa convidada para esse festival que vai ter Samuel Rosa, Biquíni, CPM, bocado de banda, como se diz nas ruas. Muito obrigado pela participação de todos. Amanhã tem mais às 10 da Kiss a partir das 10 horas da manhã. Já volto.
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7: 11:05 aqui na Kiss FM, começando a Batalha do Rock. A Chu falou assim, ó, Babu matou a pau, como se diz nas ruas, com esse som do Pink Floyd. Chu, um beijo pra você. Olha aqui, ó. Começando a Batalha do Rock, teve mais alguém do DDD61, o Elton Fernandes? Caramba, Babu, essa é pra ficar sentado do lado do rádio cantando junto. Todo mundo emocionado, barra brisado com o Pink Floyd. Mas agora começou a Batalha do Rock, peço até que você pare um instante o que você tá fazendo pra prestar atenção nessa primeira batalha. Claro que dependendo do que você tá fazendo, não precisa parar. Doutor Aloysio, por exemplo, ouvinte aqui da Batalha do Rock, se tiver fazendo cirurgia, ele é cirurgião de cabeça e pescoço, não precisa parar, tá bom, Aloysio? Mas presta atenção nessa primeira batalha. A Batalha dos Vocalistas.
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7: 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Dois vocalistas das duas de grandes bandas do mundo. Ai, ai, ai, perdi até a fala aqui, ó. O primeiro vocalista é esse daqui, presta atenção. Vocalista do Iron Maiden, Bruce Dickinson. Aqui em carreira solo fazendo Tears of the Dragon. A Batalha dos Vocalistas. Você prefere o vocalista do Iron Maiden em carreira solo? Ou você prefere o vocalista do Black Sabbath em carreira solo? Ixi! Ai, ai, ai. Você fecha com Bruce Dickinson? Ou prefere o Ozzy? De novo, Bruce Dickinson, vocalista do Iron Maiden, fazendo Tears of the Dragon? Ou Ozzy Osbourne, vocalista do Black Sabbath, fazendo Bark at the Moon? 9987-4343. Manda mensagem e escolhe entre Bruce Dickinson e Ozzy. Você vai concorrer à camiseta bonita daqui. Manda mensagem e escolhe entre... Ai! Essa batalha vai dar o que falar, já tô até vendo. Prevejo manifestação na Avenida Paulista aqui na...
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7: Enquanto isso, Audioslave fazendo Like a Stone.

0: Os Rolling Stones na Kiss fazendo o Harlem Shuffle. 11 horas e 16 minutos. Teve também Audioslave com Like a Stone. Rolando a Batalha do Rock. O WhatsApp tá até agora aqui chegando mensagem. O Rogério Monteiro de Santo André. Difícil, mas eu voto no Ozzy. Aí a gente vai pro DDD62, o André de Anápolis, em Goiás. Fala, Babu, tudo certo? Cara, nessa eu vou de Bruce. Maior respeito com o Príncipe das Trevas, mas nessa vou de Bruce. André de Anápolis, obrigado pela mensagem, pela audiência. Escolheu Bruce Dickinson. E você?
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0: 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Se você tá chegando agora, não sabe da batalha ainda, presta atenção. A batalha dos vocalistas, duas das maiores bandas da galáxia. O vocalista do Iron Maiden, Bruce Dickinson, fazendo Tears of the Dragon. A opção número 1. Só que Bruce Dickinson, um historiador, hoje vai travar a batalha de sua vida. Ih! Oh, Ozzy fazendo Bark at the Moon. Ai, ai, ai. Você prefere Bruce Dickinson fazendo Tears of the Dragon? Ou Ozzy com Bark at the Moon? O telefone é o mesmo, 998874343. O Luiz Henrique falou assim, eu vou de Bruce Osborne. Ah, Luiz Henrique Franchon. Ele ficou em cima do muro, ele escolheu Bruce Osborne. O Eduardo de Itaquera falou, vou de Ozzy. Gosto muito dos dois, mas eu vou de Bruce, essa música é demais. Quem mandou essa? Perla. Perla escolheu Bruce. Vocês perceberam como está a primeira batalha do dia. Só começando a batalha do rock, eu já prevejo manifestação na Paulista. A Renata falou assim, ó, uma batalha dessa até faz passar o frio aqui de São Paulo. Mas eu vou de Bruce. Olha aí. 998874343. Quero saber sua opinião aqui na
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0: Esse é o Van Halen fazendo Kinks, You Really Got Me. Aliás, qualquer dia vou colocar na batalha, hein, o Kinks contra o Van Halen. A original versus o cover. Só que a batalha agora... Ai, ai, ai, poucas vezes vi tanta mensagem assim, porque é a batalha dos vocalistas. Batalha entre vocalista do Iron Maiden e vocalista do Black Sabbath. Olha que tem alguém aqui que tá meio bravo. O Jorginho, lá do Rio de Janeiro, falou assim: Babu, esses caras tão de sacanagem? É claro que é Ozzy, que ideia. Ah, ele tá falando isso porque muita gente tá escolhendo Bruce Dickinson. O Wagner Marçal falou assim, ó: Ô Babu, bom dia. Ozzy é como o Ramones aí na batalha, imbatível. Ô Wagner, eu não posso afirmar assim com certeza, porque eu tenho aquele problema de memória. Magnésia. Mas eu acho que o Ozzy já perdeu uma vez. Ai, ai, ai, eu acho que o único imbatível aqui na batalha é Ramones mesmo. Inclusive vai participar da segunda batalha hoje. Será que hoje chegou o dia de Ramones? Ai, ai, ai. Por enquanto, nessa batalha aqui, ó.
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0: A batalha dos vocalistas. O vocalista Bruce Dickinson. Contra o vocalista Ozzy Osbourne. Ai, ai, ai. Você prefere Bruce fazendo Tears of the Dragon?
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0: Ou você prefere o Ozzy fazendo Bark at the Moon? Que é isso? Manda mensagem 998874343. Tá acabando, essa é a última chamada. Olha aqui, a Sandra Correia, lá de Santo André, tá por aqui, falou assim, ó: Ô Babuzinho, adoro o seu horário, é fantástico, me divirto muito. Ô Sandra, muito obrigado, tá bom? Ela escolheu Bruce Dickinson. Olha, prevejo manifestação na Avenida Paulista. Se você gosta mais do Ozzy, a hora é agora. Tem que mandar mensagem porque menino Bruce... Bruce Dickinson, o vocalista número 1, fazendo Tears of the Dragon, você prefere? Falei igual Yoda agora. Ao contrário. Ou você prefere o Ozzy com Bark at the Moon? 9988

0: Fine Young Cannibals fazendo Good Thing aqui na Kiss. Olha aqui, a Carla falou assim, ó, oi Babu, eu adoro o Ozzy, mas hoje eu vou de Bruce. Nossa, tá ficando pequeno pro Ozzy. Acabou a batalha. O Gilson Oliveira, ele ainda fez chacota. Ele falou, bom dia Babu, me desculpem as viúvas do Ozzy, mas Tears of the Dragon é imbatível. Ai Gilson, vocês são terríveis. O Rodrigo de Curitiba falou assim, eu gosto do Bruce e acho a voz dele ótima e melhor. Porém, como desde sempre sou mais fã do Ozzy, meu voto é no Ozzy. O Rodrigo de Curitiba escolheu o Ozzy. Acabou a primeira batalha. Ai, ai, ai. 998874343, a primeira batalha já era. E então a gente vai começar a segunda, lembrando que tem a camiseta da Kiss. 11:31, como eu disse anteriormente, Ramones hoje vai colocar à prova a sua invencibilidade. Nossa, contra quem?
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0: 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A primeira banda, como vocês já sabem, olha só, Ramones fazendo China Is a Punk Rocker. Ixi! Será que hoje Ramones, o imbatível, perde a sua invencibilidade? Ramones hoje vai travar uma batalha das maiores de sua vida. Uma batalha contra... Nossa! Motorhead fazendo Ace of Spades. Você prefere Ramones com China Is a Punk Rocker? Ou prefere Motorhead com Ace of Spades? (Fixos) 998874343. Vocês mandam aqui. Ai, ai, ai. A primeira batalha já vai dar o que falar. E Ramones colocando à prova sua invencibilidade. Nossa. 998874343 é o telefone. Você prefere Ramones? Ou prefere Motorhead? (Fixos) 998874343.
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0: 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Agora é hora de fazer aquele suspense, porque chegou a hora da vencedora da primeira batalha do dia. Ozzy versus Bruce Dickinson. Quem levou essa batalha? Tô fazendo suspense demais. Hoje não teve jeito para Ozzy Osbourne.

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6: Tá pegando essa segunda batalha, Ramones lutando por sua invencibilidade na batalha do rock. Olha só, o Marcelo de Araújo falou assim, ó, protesto, protesto e protesto. Só falta o Motorhead perder dessa vez. Se isso acontecer, eu vou entrar com o meu departamento jurídico e interditar o programa. Leme e Ozzy Eternos. Ele ficou mordido com o resultado da primeira batalha e já está prevendo a vitória de Motorhead na segunda. Ramones colocando à prova sua invencibilidade na
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6: 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Ramones chegou hoje com China Is a Punk Rocker. Travando uma batalha contra Motorhead fazendo Ace of Spades. Ai, ai, ai, que é isso? De novo, presta atenção nessa batalha. Você prefere Ramones com China Is a Punk Rocker? Oh, yeah. você prefere Motorhead com Ace of Spades? (9) 9887-4343. Será que é hoje que Ramones, como se diz nas ruas, roda? Olha aqui, ó, teve alguém que falou assim, aí forçou a barra, hein, babu? Tem nem chance pro Ramones, vou de Motorhead, o Matheus lá de São Caetano. Ele acha que é sem chance para Ramones. Teve alguém que escreveu Motorhead 450 vezes. Deixa eu ver quem foi que mandou essa mensagem aqui. A Shirley. Ela ama Motorhead. Aí teve alguém que falou assim, ó, o Márcio da MMM em Osasco. Ramones sempre, mas não hoje. Nossa! Será que Ramones vai perder sua invencibilidade aqui na Batalha do Rock? Olha aqui, Alexandre Sobral. Bom dia, babu. Ramones sempre. E hoje seria aniversário do Joey Ramone. Que é isso? Não sabia disso, Alexandre. Obrigado pela mensagem, pela participação. O Santana de Ribeirão falou, babu, nessa até os caras do Ramones estão votando no Motorhead. Nossa. Será que é hoje o dia que Ramones roda?
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6: 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Enquanto você se decide, deixa eu ver o que eu vou colocar. Vou colocar aqui o Nirvana fazendo Aneurysm.

0: Esse é o Sugar Ray fazendo Steve Miller Band Abracadabra. 11:55. Que batalha espetacular. Ramones versus Motorhead. Ramones colocando à prova sua invencibilidade aqui na Batalha do Rock. Deixa eu ver o nome dele aqui. É o Lucas, lá de Foz do Iguaçu. Ele mandou 35 fotos dos Ramones. Não preciso dizer em quem ele votou. Ô Babu, se até o Leme prefere Ramones, quem sou eu para contestar? Vamos de Ramones. O Flávio Haidar. Verdade, quase que eu coloquei aqui, Flávio, a música Ramones do Motorhead. Ai, ai, ai. Quem mais tá por aqui, ó? Ô Babu, essa segunda batalha eu vou de Ramones, apesar que já fui no show do Motorhead aqui em Curitiba. Quem mandou essa daqui? O Sander, lá de Curitiba. Bom dia, Babu Bigode. Bigode que? De mosqueteiro. Ramones sempre. Me parecem que os fãs de Ramones acordaram. Fala, Babu, hoje eu vou de Ramones, Paulo César Ceolin. Todo respeito aos Ramones, mas hoje a invencibilidade tem que cair. Motorhead é uma das poucas bandas que unem todas as tribos do som pesado. E Ace of Spades é simplesmente o hino absoluto. A melhor música pesada já feita tem que ser ela. Yuri Teixeira da Vila Prudente. Ai, ai, ai, acabou a batalha. 11:56.
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0: Ai, ai, ai, como nunca visto antes aqui na Batalha do Rock, uma virada surpreendente.

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1: 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Ramones continua invencível na Batalha do Rock. E eu tô recebendo mensagens aqui como: não é possível. Marmelada. Auditoria nessa batalha urgente. Teve um aqui que foi um pouco mais contundente, falou: Babu, pra rimar com seu nome, que é isso? Não sou eu, quem votam são vocês. Ai, vocês são terríveis. Adalberto Ruiz levou a camiseta da rádio. Adalberto Ruiz, final do RG 8854. Olha, menos palavrões aqui no WhatsApp, por favor. Adalberto Ruiz levou a camiseta da Kiss. Adalberto, 5 dias úteis a partir de amanhã, tá bom? Avenida Paulista, número 2200, 15º andar. Não param de chegar palavrões aqui no WhatsApp.
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1: Meio dia em ponto, fazer o break, vai começar o Bem Que Se Quis.
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9: Fala aí, nação roqueira, sejam bem-vindos mais um Bem Que Se Quis na área. Eu sou Bruno Suter. Como vai você? Tudo bem? Obrigado. Você está no Bem Que Se Quis. Eu sou Bruno Suter, boquinha de cantor, Babu Bahia.
1: Ô, Boquinha, hoje até citaram você aqui, porque hoje teve batalha Bruce Dickinson e Ozzy. Você votaria em quem?
9: Ah, no Ozzy, né? Lógico, o nosso papai.
1: E
9: né?
1: Deu Bruce,
9: mas tudo bem também. Bruce Dickinson é um grande artista, piloto, esgrimista, historiador. Para mim é um grande exemplo. O Ozzy, para mim, é uma figura meio paterna, né? É. Por causa de não se levar a sério, me identifico muito com ele por causa disso, pelo fato de eu ser humorista. E o Bruce Dickinson é uma figura que, para mim, é de trabalho, assim, que é um exemplo também, né?
1: A gente tem que... canta os dois.
9: Sim. E a gente, o Bruce Dickinson, né, nos ensina, nunca é bom deixar todos os ovos no mesmo cesto, né? Ele é um pouquinho ali, vai que dá um problema no Iron Maiden, aí ele vai lá, faz o seu voo comercial, pilota um avião. Luta de esgrima, vai dar aula de história, né? Então vende a cerveja dele lá do The Trooper também.
1: Que figura.
9: É, pois é. Ó, daqui a pouco a criançada toma conta aqui da nossa programação na Escolinha do Rock. Isso. O futuro do nosso rock está nas crianças, pessoal. 11-998-87-4343, daqui a pouquinho no segundo bloco. E no primeiro bloco a gente chama o Padre Quemedo.
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11: Olá! Hoje na Santíssima Trindade do Rock ouviremos o Evangelho do Black Sabbath com Paranoid. Depois ouviremos o Evangelho do Deep Purple com do Smoke on the Water. Depois ouviremos o Evangelho do Led Zeppelin com Rock and Roll.

0: Smoke on the Water com Deep Purple e começando com Black Sabbath Paranoid. Hoje a Santíssima Trindade do Rock está mais populista do que nunca. É, o padre Quemeta apareceu até o Getúlio Vargas, passando em carro aberto, né? Com aquela mão em riste, né? Fazendo aquele movimento com a mão assim.
1: Só clássicos.
0: Só classiqueira do nosso rock. É, daqui a pouco tem a Escolinha do Rock, a criançada nos auxilia na programação do Bem Que Se Quis todos os dias no 11 99887 4343, obviamente com a ajuda do papai, da mamãe, da vovó e do vovô, mas quem manda o áudio tem que ser a criançada, tá?
1: É, gatuno e não.
0: Sem gatunos, viu?
1: É.
0: Todo dia tem gatuno, né? Mas não tem jeito, né, pessoal? Daqui a pouco, então, a escolinha, tá? A gente fecha a nossa Santíssima Trindade do Rock Inglês com o Led Zeppelin. Essa nem é clássico, né?

0: Esse pan é muito legal.
1: É, aqui, daqui a pouquinho tem a escolinha do rock, fica com a gente, pessoal.
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7: Estamos de volta com o Bem Que Se Quis e agora está na hora da Escolinha do Rock.
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7: Vamos lá, criançada, está na hora de vocês tomarem

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1: Fala, nação roqueira. aqui é o Davi, tenho 11 anos.
2: Fala, Davi.
1: Eu quero que você manda aí um Judas Priest.
2: Judas Priest? Break the law, bicho.

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1: Oi, Bruno. Oi, Babu. Eu sou a Catarina e tenho 8 anos. Eu quero ouvir Queen Will Rock You e não deixe o rock sair de você.
2: Boa.
3: Jamais.

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1: Boa tarde, Bruno. Que é o Nicolas de Araras.
2: Fala, Nicolas.
1: Tenho 11 anos. Eu vou pedir... Tô querendo pedir Holy Diver, Jill. Ai, não deixa o Rock sair de você.
2: Boa, galera.

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1: Oi, Babu, tudo bem? Meu nome é Lara, tenho 10 anos, moro em Vargem Grande. E eu queria escutar a música Só os Loucos Sabem, do Charlie Brown Jr. E não deixe o rock sair de vocês. Um beijo.
2: Boa, beijo.

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1: Mais uma aula nessa terça-feira feita pela criançada aqui na Escolinha do Rock, né, Babu?
2: Exatamente, elas cada dia melhores.
1: É, sensacional.
2: Todo mundo tirou 10.
1: É, todo mundo tira 10. Eu nem me preocupo com a programação do segundo bloco, porque eu sei que só vai vir coisa boa. No terceiro bloco aí já é diferente, aí eu já me preocupo mais.
2: Que vem?
1: Não sei, vamos ver.
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1: É isso aí, estamos de volta com Bem Que Se Quis. Está na hora do Happy Birthday to Rock.
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1: Caramba, só aniversário importante hoje, hein, Babu?
2: Nesse dia, Bruno, em 1945, nascia Pete Townshend, guitarrista do The Who, criativo, olha, inventivo,
1: caramba,
2: incrível.
1: Caramba, rapaz.
2: Quem nasceu nesse dia também, baterista do AC/DC, o Phil Rudd.
1: Caramba, que aniversários importantes, hein? Então, assim, a gente vai homenagear primeiro The Who 1000 com My Generation e depois o Phil Rudd, a gente vai com Back in Black.

0: Aí, Back in Black no nosso momento dos nossos aniversariantes. Parabéns, viu? Phil Rudd fez aniversário. Sei que você tá ouvindo a gente, né, Phil Rudd? Parabéns, viu, meu garoto? Agora vamos pro Cover Nation.
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0: A grande banda é o Quiet Riot, fazendo essa versão muito conhecida, acho que é até mais conhecida que a versão original do Slade, né? É Come On Feel the Noise.

0: Come On Feel the Noise, a versão do Quiet Riot para esse clássico do Slade, para fechar o nosso Banksy Kiss. Hoje o Conexão Rock tem convidado especial com o Dani Hane. Então você fique aqui conosco na programação da Kiss. Vai ter uma entrevista muito bacana com o ícone do nosso rock, tá bom? Quer saber quem é? Só depois, estilo João Kleber. depois.
1: Pera.
0: Beijo, gente. Até mais. Até amanhã.
1: Tchau, até amanhã. Obrigado pela companhia.
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4: Salve, nação roqueira! Ótima terça-feira pra você que vê a gente em casa, no carro, no trabalho, no trânsito ou no almoço, indo pro almoço, voltando do almoço, no home office. Seja muito bem-vindo, seja muito bem-vinda. Eu sou Dani Mel. Para os íntimos, Danny Honey, tá começando o nosso Conexão Rock com histórias dos clássicos, curiosidades. Claro, sua participação, que é sempre muito importante. Nosso WhatsApp 11 998874343. Vocês estão ligados que a gente vai ter um convidado super especial hoje, né? Não sabe ainda quem é? Vai lá no Insta da Kiss pra você ver. Vai lá. Ele faz parte de uma das bandas mais emblemáticas e importantes do nosso rock nacional, tá? Baseado nisso, enquanto ele não chega, vamos dar largada na nossa enquete? Fala pra mim duas bandas nacionais que foram importantes na sua formação de roqueiro. Eu, bom, RPM, adolescente, né? Depois teve Ira, teve Ultraje, Camisa, falei quatro. Fala duas, vai. Valendo!

0: Não deixe o rock sair de você, nunca jamais. Você tá na Kiss, a gente viu Arctic Monkeys com Fluorescent Adolescent. Antes teve Plant, Robert Plant com 29 Palms. Agora, 1:09, eu tô impressionada como esse WhatsApp bombou. Eu perguntei assim, baseado no nosso convidado, que aliás já chegou, tá aqui do meu lado no estúdio, especialíssimo. Eu quero saber... Quais bandas nacionais marcaram a sua adolescência, a sua vida? Muita gente respondendo ao Lucas de Barros Teixeira, Dani, Capital Inicial e Inocentes. Olha que legal. Quem mais falou aqui? Dani, boa tarde. Bandas Made in Brasil, Patrulha do Espaço e Golpe de Estado. Reginaldo falou isso. Temos mais mensagens aqui. Dani... minhas bandas são Mamonas Assassinas e Legião Urbana, hein, convidado? Gostou desse Legião, hein? Fala oi, vamos falar só oi, que eu não vou apresentar ele ainda, ele só vai falar oi pra vocês. Fala oi.
1: Olá, salve, oi.
0: Oi, oi, quem é você?
1: Oi, aqui, salve, aqui na Kiss FM, Dado Vila Lobos.
0: Não deixe o rock sair de você?
1: Só o rock salva.
0: Ó, daqui a pouco a gente volta com mais, aí eu apresento de vez o Dado, peraí, gente.

0: Não deixe o rock sair de você. Você tá na Kiss, bebê. A gente ouviu Creedence, Clearwater Revival com Fortunate Son. E antes teve Eagle Eye Cherry com Save Tonight. Agora 1h17. Muitas respostas chegando. Enquete do dia. Temos um convidado especialíssimo aqui. Já, já, logo depois do break, a gente vai começar uma entrevista com o Dado Villa-Lobos. E eu perguntei baseado nisso, né? Suas duas bandas nacionais que foram importantes na sua formação de banda, olha que legal, Elisângela Galdino da Silva, Dani, RPM e Ultraje a Rigor, eu escuto desde criança com a coleção de discos que meu pai tinha, entre outras nacionais e internacionais que contribuíram para minha formação roqueira. Esse programa com o tema Conexão sincroniza com a sua energia. Me sinto pertinho de você, com carisma assim. Que fofa! Beijo pra você, Elisângela, querida. Obrigada. Agora temos áudios aqui. Vamos lá.
1: Boa tarde, Dani. Boa tarde, Nação Roqueira. Dinei aqui, da Praia Grande, falando. Bandas Brazuca, que me marcaram. Raul Seixas, que eu conheci aos 8 anos de idade. Em uma fita cassete, quando eu morava em uma fazenda. Mamonas Assassina, quando eu fui morar na cidade nos anos 2000, e Matanza. Essas três bandas, Brazuca, é as que eu mais gosto.
0: Matanza.
1: Viva Nação Roqueira, não deixa o rock sair de você.
0: Beijo, Matanza, é bom demais.
2: Oi, Dani, Rani, bonita.
0: Hello.
2: Edinho do Tatuapé.
0: Hello.
2: Minhas bandas favoritas na minha juventude, Titãs, Legião Urbana.
0: Oi, aí, Dado.
2: Capital Inicial. Beijos.
0: Beijo.
2: Não deixe o rock sair de você.
0: Já volto.
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4: Pois é, você está ouvindo Conexão Rock na Kiss FM e, como falado, ele já está aqui entre nós, guitarrista, produtor, fez e faz parte de uma das bandas mais emblemáticas, queridas e importantes do nosso rock nacional, Legião Urbana, junto com Renato Russo e com Marcelo Bonfá, o Bonfas, marcou toda uma geração, vendeu mais de 20 milhões de discos e tá lançando seu quarto disco solo, O Que Você Quiser, com várias participações especiais. Seja muito bem-vindo aqui, Kiss FM, Dado Villa-Lobos, que honra ter você aqui.
5: Obrigado pelo convite, Dani, Kiss FM. E aí, São Paulo, salve, salve, boa tarde.
4: Finalmente, né, Dado, presencial.
5: Finalmente. Aquela pandemia, né, vou te falar, nossa.
4: Naquela pandemia, você começou a elaborar o seu quarto disco solo lindo, que se chama O Que Você Quiser, que tem várias participações especialíssimas. E a gente já começa falando do primeiro single, que é uma parceria sua com o Humberto Gessinger, participação do seu guitar hero Herbert Viana. Adeus, bem-vinda. Fala sobre essa música, Dá.
5: Eu tinha, há 2 anos atrás, enfim, circulando os festivais, volta e meia esbarrando o Humberto. E a gente sempre que se cruza, a gente vira e fala, pô, cara, a gente tem que fazer uma música juntos e tal e tal. E, cara, eu sou um admirador desde sempre, longe demais das capitais, passando pelo Rio de Janeiro, 1985, Teatro Ipanema, estávamos lá para assistir, prestigiar todos os shows que eles

0: Minas do Sul, assim, tipo, forte, né? Então, eu cruzei o Humberto nesse dia, na saída de um hotel, e a gente falou, pô, temos que fazer uma música juntos. Aí, beleza, aí passei, voltei para casa, no Rio de Janeiro, segunda-feira, tá passando o Campeonato Brasileiro, né? Naquela rodada de segunda-feira, sei lá. E era tipo um jogo do Grêmio, 8 da noite, Grêmio Chapecoense e tal. Aí quando eu vi o Grêmio, eu falei, caramba, aí eu lembrei de um tema que eu tinha, que achei que o Humberto ia curtir, entendeu?
1: Para quem não sabe, o Humberto, ele não é pouco gremista,
0: Não,
1: ele é
0: não.
1: muito gremista,
0: É
1: né? É
0: dodói, né?
1: muito.
0: Coitado, deve estar triste. Mas.
1: Aí no meio do jogo, no meio
0: É,
1: do
0: não,
1: jogo.
0: no meio do jogo, eu mando um MP3 para ele, desse tema que eu tinha. E falei para ele, cara, essa é uma música que ela é lenta, leve e é pesada. Tipo, ela tinha um astral assim, sabe? Mas é leve também, enfim, tem uma certa melancolia e tal. E aí eu mandei para ele, isso pelo WhatsApp, né?
1: Tá.
0: Ele falou, ah, ok, cara, terminou o jogo, aí ele já mandou ele violão cantando a letra, entendeu? Falei assim, foi muito rápido. Provavelmente o jogo tava perdido do Grêmio no segundo tempo. E ele
1: Provavelmente.
0: desligou a televisão e.
1: E fez a música, né? Falou, vou achar algo legal
0: Exatamente,
1: pra
0: fez a
1: fazer.
0: letra e mandou.
1: E
0: Aí
1: aí
0: a
1: você
0: história foi essa.
1: convidou o Herbert Viana também.
0: É, aí na hora de gravar, enfim, a gente finalizando o disco, né, com os produtores, o Estevão Cazé e o Rodrigo Tavares, a gente montou a música, eu fiz um terceiro verso com o Lucas Vasconcelos, enfim, deixamos a música redondinha, e aí eu pensei, cara, já temos o Humberto aqui, né, a gente divide os vocais. E eu lembrei do Herbert, que o Herbert fica ele só sai pra viajar, né?
1: Pra fazer show
0: Pra
1: de quinta a
0: fazer
1: domingo.
0: show de quinta a domingo, né? Aí eu falei assim, cara, eu queria tanto ver ele tocando também, assim. E me lembrar da adolescência, quando eu ia no quarto da vovó Ondina, no Rio de Janeiro, de férias, e que
1: Casa
0: eles
1: da
0: ficavam.
1: casa da vovó Ondina, onde eles, o Paralamas, é emblemática, onde eles começaram,
0: Começaram a
1: né?
0: ensaiar em 81, 2. A gente ia pra lá, ficava vendo os caras tocar, ele e o Bina. E aí eu quis trazer isso de volta. Alguma referência emocional, né, assim, lá de trás. E o Herbert, que é ídolo, né? Enfim. E ele foi.
1: De todos nós,
0: Foi
1: né?
0: maravilhoso.
1: E aí o resultado é essa música linda que se chama Adeus Bem-vinda, que estará no seu novo disco, que vai ser
0: Isso.
1: lançado agora dia 20.
0: Dia 28, sexta-feira próxima, é a próxima não, né? É a outra. O disco na íntegra já são. Vai entrar o terceiro single, que é o que você quiser, e o disco na íntegra, para todo mundo ouvir nas plataformas,
1: Então
0: as todas,
1: vamos ouvir essa
0: mas.
1: música linda que você fez com o Humberto Gessinger e a participação do Herbert?
0: Bora.
1: Bora!
0: Adeus, bem-vindo.

0: Vocês ouviram Walk on the Wild Side com Lou Reed.
1: Aonde?
0: A Kiss FM.
1: E esse solo quem fez?
0: Terminando um solo maravilhoso, deslumbrante de David Bowie.
1: O Dado, ele sabe tudo sobre o Lou Reed, tá? Ele sabe, a gente ouviu Walk on the Wild Side, eu pus essa música de propósito, porque eu sei que o Lou Reed foi um cara super importante na sua vida. Dado Villa-Lobos, pra você que ligou o rádio agora, tá aqui com a gente, lançando um disco novo. Fala da influência do Lou Reed na sua vida, Dado, por favor.
0: Pois é, eu era uma criança, eu tinha, sei lá, 11 anos de idade, 11, 12, e a gente morava fora. E aí um dia eu abro a porta do onde a gente morava, no apartamento, e entra o namorado da minha irmã, que é a mais velha, com esse disco aí, que é o Transformer, debaixo do braço. Ele deixou lá em casa e aí a gente começou a ouvir. Pô, abre com Vicious, né? Termina o lado 1, acho que com Walk on the Wild. Aí tem Satellite of Love, o que mais que tem? Perfect Day, só clássicos, né? Então, desde então aí a gente gravava em fita cassete, saía pra viajar de férias, aí meu pai, eu botava essa música pro meu pai traduzir o que o cara tava cantando, entendeu? E era meio constrangedor, né? Então ele virou ela.
1: Naquela época?
0: É, que é a história de um traveco que vai sair da Flórida e vai até Nova York. E vai no ônibus e chega em Nova York e vai ganhar a vida andando pelos Walk Side, né?
1: E isso te marcou?
0: No Wild Side.
1: Yeah.
0: Não, aquela música é linda, né?
1: É.
0: E é tão marcante.
1: E a gente tava falando que o tchup, tchurup, tchurup, tchurup, tchup, que o Dinho usou essa referência em Natasha, né? Pô. Você falou Não Se Compara, que é o do Lou Reed. Como é que você falou, Dado?
0: Não, é porque a música do Dinho e do Alvin, né? É uma música mais acelerada, né? Mas num ritmo de rock mais nervoso, né?
1: É.
0: E essa aí não, é toda sensual, né? Essa música é toda, né? É isso, as meninas cantando. Ando aquele coro de meninas.
1: O Dado, tem uma música aqui da Legião que eu queria tocar, porque muitas pessoas gostam. Aliás, primeiro, os nossos ouvintes estão bombardeando o nosso WhatsApp. Gente, vocês podem mandar mensagens para o Dado, porque na medida do possível eu vou lendo, tá? A Lívia Castellani fala assim: boa tarde, Dani. Que joia de música. Humberto, Dado e Herbert, minhas paixões de adolescente, amei. É a música nova, uma das músicas novas do Dado. Adeus, bem-vinda. Que vai estar em breve em todas as... Já está nas plataformas.
0: Essa já está nas plataformas todas. E, na verdade, o disco, no dia 28, entra na íntegra para todo mundo ouvir lá.
1: Dado, quero...
0: Obrigado, Olivia.
1: Eu quero tocar agora uma música da Legião, que é a música mais tocada da Legião no Spotify, que é Tempo Perdido, mais de 250 milhões de reproduções. E eu queria que você falasse um pouquinho, assim, ela revela como a nossa vida é curta, que a gente deve aproveitar enquanto há tempo, é isso?
0: Eu acho que é mais ou menos isso, né? E a história dessa música é engraçada, porque o primeiro verso era uma outra música. A gente estava fazendo uma música que chamava 1977, que era assim: todos os dias quando acordo de manhã, não tenho mais o tempo do dia que passou. Aí mudava. E aí a gente estava um dia ensaiando numa casa dos meus pais no Lago Sul, e quem estava lá era o Marcelo Rubens Paiva, fazendo uma visita e tal. E aí o Renato estava começando a escrever essa música, como eu falei, esse primeiro verso aí, e ele chama o Marcelo: pô, Marcelo, vamos terminar essa letra juntos e não sei o que lá. Aí o Marcelo olhou para ele e falou: cara, só escrevo livro, não sei fazer esse negócio aí. Ele tinha acabado de lançar o Feliz Ano Velho, né? O primeiro livro dele.
1: Braço, mudou minha vida esse livro.
0: E aí é isso. Aí ele
1: e aí o Marcelo deixou de ser coautor de uma das músicas mais bacanas do rock nacional.
0: Eu sempre falo isso pra
1: ele. Perdeu, né? Perdeu. Vamos ouvir então, Dado.
0: Bora.

0: você nunca, jamais. Você tá na Kiss, a gente viu Legião com Tempo Perdido. Temos a ilustre presença de Dado Villa-Lobos aqui nos nossos estúdios. Dizer pra vocês que estamos no YouTube também, tá? Quando a gente, enquanto toca música aqui, a gente continua conversando no YouTube com o Dado, YouTube da Kiss FM. Vocês podem mandar perguntas que, na medida do possível, tô passando tudo pro Dado, tá? A gente volta já já.
1: E sim.
0: E não deixe o rock sair de você.
1: Não deixe o rock sair de você aqui na Kiss FM.
0: Dado tá muito locutor hoje, tô amando isso.
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0: Você está ouvindo Conexão Rock na Kiss FM, comigo, Dani Mel. E hoje eu tenho um convidado super especial, Dado Villa-Lobos, meu novo partner aqui no Conexão Rock, né, Dado?
1: Pois é, você tá aqui no Conexão Rock.
0: Com o Dado Villa-Lobos. Dado tá lançando um disco... Fala.
1: Com a Dani e o Dado. Opa, chegou um cafezinho.
0: Que chique. Comigo ele não faz isso. Aqui o Tacano trouxe um café comigo. Ele não tem essa mordomia. Fernanda também tá aqui com a gente, mulher do Dado. Beijo, Fê. Muito bom ter vocês aqui. Ó, muitas perguntas chegando aqui. Eu vou emendar tudo, tá, gente? O Marcelo perguntou o seguinte. O Marcelo Contrato de São Paulo. Dani, pergunta pro Dado. Por que só o filhinho do Eduardo ficou de recuperação? Não era filho da Mônica também?
1: Pois é, mas aí você tem que ver a métrica, né? Ali só podia entrar uma proparoxítona aí, Eduardo.
0: Mônica.
1: Mas sabe o que é Mônica? Eduardo.
0: Entendi. É por causa da métrica.
1: Eu acho que sim.
0: Tá, agora vamos. Já que a gente tá falando de Eduardo e Mônica, tem duas coisas. Você sabe que a música criou algumas expressões. Festa estranha com gente esquisita, Dado, virou uma expressão que se usa até hoje, né?
1: Até hoje, é verdade. Mas é que a gente frequentava muita festa estranha com gente.
0: Cara, eu frequento até hoje. E aí, tem uma outra coisa dessa música também que a gente tava falando. Quando a Mônica foi de moto e o Eduardo foi de camelo, né? E eu pensava que o Eduardo tinha ido de camelo, Dado. Não, explica surreal, pra quem não sabe.
1: Mas assim, essa visão do cara, ela de moto e o cara montado num camelo,
0: eu
1: é
0: achava.
1: Tipo, meu Deus.
0: Mas explica o que é pra
1: não,
0: quem não sabe.
1: Não, o camelo, eu acho que é uma gíria carioca pra bicicleta, né?
0: É carioca, não é uma gíria lá de Brasília,
1: é,
0: não?
1: É, né, que Brasília importou todas essas coisas, né? É. Mais do Rio de Janeiro, eu acho que por conta da Rede Globo, né, então, não sei lá.
0: A Mônica foi de moto. É uma gíria, o que eu vi é que era uma gíria pra bicicleta em Brasília, e eu sei.
1: É, em Brasília, então, mas aí ficou em Brasília, claro, com certeza.
0: É, e é aí eu sei, e na minha cabeça sempre foi ele chegando de camelo.
1: É uma... Eu acho que você e uma galera também.
0: É, gente, eu tô destruindo os sonhos de vocês ou não, né? Mas enfim, vamos ouvir, vai, Dado, já que a gente tá falando dessa música.
1: Vai lá,
0: bora.
1: Uma história bonita.
0: É uma história real, né?
1: Cara, é uma história baseada, mais ou menos, os personagens de amigos em comum lá em Brasília. Tem várias Leonice pessoas em cada um dos dois personagens.
0: É, e continua atual até hoje, né?
1: Pois é.
0: Bora.

0: obrigado, Vila Lobo. Você gosta de Clash?
1: Opa, mas o Clash foi de sempre, né? A formação de sempre, desde o Sandinista. Todos aqueles primeiros discos, né? Cara, London Calling, né? Tocava até furar. Disco duplo, né?
0: Disco duplo, sei que foi importante. Ó, deixa eu falar uma coisa, teve muita mensagem aqui chegando. Danny Honey, obrigado por essa oportunidade. Ouvi o Dado falar sobre as músicas da melhor banda nacional e uma das melhores do mundo. Poesia da Legião embalou e embala os meus 56 anos de vida. É do Abdon. Obrigada, Abdon, pela mensagem.
1: Valeu,
0: já foi
1: Abdon.
0: Transmitida ao Dado. E muita gente falando aqui, viu, boss? Sobre meu mundo caiu, Dani. Eu sempre imaginei um menino tipo Chorão, naquele estilo street, andando de camelo pela cidade.
1: Galera, é bem...
0: Tem uma galera também, a Miriam que mandou isso. Ela falou, Dado, você é meu... Não, mas muita gente falou aqui, Dado, que achava que camelo vem do verbo camelar. Entendeu?
1: Que
0: muita
1: andar.
0: Gente achou que sabe quando você anda muito,
1: feito
0: muito,
1: um camelo.
0: Muito, feito um camelo? Então estamos esclarecendo.
1: Pode crer, o camelo, ele, se deixar, ele vai embora, até ele pega água pra ele e vai embora, sem parar. Não para. Para só no outro posto de
0: camelo
1: de água,
0: assim,
1: no oásis.
0: Isso. Tá. Ô, Dado, ó, eu quero contar uma outra história de uma... Você sabe que é uma história de uma música que eu adoro, mas eu gosto mais ainda da história. Porque o Renato, ele era muito fã de Menudo, não era? Ele corria atrás do ônibus da banda.
1: Então, ele... Na verdade, o sonho de consumo dele seria ser o cara que fica por trás de uma boy band. Pra você não precisar subir num palco e ter que cantar e se desgastar. Então, você bota uns garotos pra... cantar e dançar as suas músicas, que você vira o compositor e o dono da banda, e vai trocando os garotos, né? Vai crescendo, vai trocando. Esse era um sonho, assim, pra vida, né? Você aposentar fazendo isso. E aí ele veio Menudo, eu lembro quando a gente chega no Rio de Janeiro, em 83 ou 5, agora não lembro,
0: 85 foi o show do Menudo.
1: Então a gente chegava no Rio e tava toda pichada, vamos à La Playa, vamos à La Playa. Eu falei assim, mas por que praia? Não é praia? Tipo assim, claro, a gente tá aqui no Rio de Janeiro. A praia é logo ali, vamos, pô. Aí, cara, era a música do Menudo, eu não sabia. Ainda não sacava que Menudo. Vamos à La Playa.
0: Isso era Menudo?
1: É claro, isso era Menudo.
0: Ela não se reprima.
1: Não, aí tinha nesse logo, aí o segundo era Não se reprima.
0: Tá.
1: Bom, enfim, aí o Renato amava o Menudo, admirava essa ideia. E aí a gente tava gravando o acústico da MTV em 92, né? 92, aqui em São Paulo e tal. Aí quebrou a corda do meu violão. Tem que lembrar que o Renato virava sempre e falava assim, cara, vamos gravar aquela música do Menudo no disco, sei lá, no Quatro Estações, no Que País É Esse? A gente fala, pô, Renato, tá de sacanagem, né? Você tá de sacanagem que... Você quer mesmo gravar isso? E a música nem é nossa, cara. Então.
0: Vocês não deixavam, né?
1: Aí, bem, muda, passa o tempo, aí eu tô lá tocando no acústico, aí pá, quebra uma corda do violão. E pra ter ideia, em 92 eu só tinha um violão.
0: Tá bom.
1: E era um Guild maravilhoso, que eu tenho até hoje. E aí, enquanto o Hold trocava a corda, o Renato falou: ah, então, vai demorar um pouquinho, então. Então eu vou cantar uma musiquinha pra vocês. Clench, clen, anatati, tatatata, meu amor, já chorou. Hoje à noite não tem luar. Assim foi.
0: E assim essa música virou o carro-chefe do disco.
1: Surreal.
0: Póstumo, virou o maior sucesso do acústico.
1: Surreal.
0: Não foi isso?
1: Foi louco, porque aí em 2000 e tal, a gente vai. 10 anos depois. A gente foi mixar o disco lá em Los Angeles, lá com o povo. O Moog, né, que nos deixou recentemente, né?
0: E aí?
1: Enfim. Não, e aí a gente fez o disco e aí foi a música, o single do disco,
0: foi,
1: né?
0: Foi o single do disco.
1: E eu conheço muita gente que descobriu a Legião Urbana com essa música.
0: Você vê só, então, viva Menudo. Desculpa qualquer coisa.
1: Não, e depois,
0: desculpa qualquer coisa.
1: Quando o Renato parte, o Rick Martin, que já era o Rick Martin, Vida Louca, Vida.
0: Certo.
1: Vai lá e grava a Via Láctea. Olha. A nossa música, que era o single, enfim, do disco que a gente estava lançando quando o Renato parte, né?
0: Que legal! Então...
1: Porque eles ficaram... Tinha um respeito muito grande.
0: Olha, o Rick e o Renato?
1: Que legal!
0: É. Podemos ouvir Hoje à Noite Não Tem Luar? Enfim, vai, só para ilustrar a nossa conversa?
1: Sim, claro.
0: Vamos embora, então. Vamos ouvir.
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1: Muitos aplausos para Renato Russo. Hoje à noite não tem lar. Menudo. E Dado Villa-Lobos aqui nos estúdios da Kiss FM.
2: É, Kiss FM, você está conosco.
1: Dado, você queria ser locutor?
2: Eu poderia, cara, eu adoro rádio, eu vou te falar, adoro o rádio, o formato do rádio, como o rádio funciona. Agora tem televisão, tem vídeo e tudo, mas antigamente eu ficava...
1: Imaginando.
2: É, não, o rádio era uma grande companhia, assim, de você estar no carro e de você estar...
1: Mas acho que continua sendo, você sabe que principalmente agora no meu programa as pessoas estão indo para almoço, voltando para almoço, ah, home office, tem muita gente ouvindo a gente em casa, muitas mensagens chegando aqui que eu tô lendo para você aos pouquinhos,
2: é,
1: né?
2: É isso, então, continua tendo essa função, digamos
1: essa mágica,
2: assim,
1: né?
2: Essa mágica função social. Forte.
1: Vamos para o break, que depois do break eu quero falar sobre a sua vida de avô, que eu tô sabendo que você já é avô de 5, hein, Dado Villa-Lobos? 5, com essa cara de
2: Olha
1: menino,
2: aí.
1: Né?
2: Não é mole, não.
1: É. Já voltamos, gente.
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3: Sim, você está ouvindo Conexão Rock na Kiss FM comigo, Dani Honey, e com meu convidado especial de hoje, Dado Villa-Lobos, aqui nos estúdios da Kiss. Dado,
4: salve.
3: Vamos falar da sua vida de avô, que eu tô chocada com a sua vida de avô. Vida, 5 netos?
4: Vida puxadíssima.
3: Puxadíssima, né? Como é que é? Levar os netos na lagoa? Como
4: eu
3: é que
4: tenho
3: vai?
4: Dois filhos, um filho e uma filha. Minha filha mudou pra Lisboa. Miranda tá em Lisboa desde 2007. E tem dois filhos lá. A Aurora, que é a primogênita, tem 7 anos. E o Domingos, que tem 3. E é no Rio de Janeiro, tem o Nicolau, meu filho, que tem 3 filhos, porque nasceram gêmeos aí há pouco.
3: Uau!
4: O primeiro filho fez 5 agora, chamado Santiago.
3: Primeiro neto.
4: Filho do meu filho, tá. Né? Primeiro neto dele é Santiago, tem 5 anos, e aí nasceram gêmeos, que é Yolanda e Salvador.
3: Olha!
4: Fofos demais. Então a minha vida, tanto quando eu tô no Rio como em Lisboa, tem um dia da semana vai pegar essa tropa aqui eu levo na lagoa, vai pra praia, vai pra restaurante, sai, vai pro shopping, vai andar de carrinho, enfim, é aquela coisa de avô. Eu sou um avô presente, eu adoro.
3: Olha, que fofo!
4: É.
3: Já imaginou, gente, Dado Villa-Lobos ser seu avô? Fala sério, hein?
4: Eu tenho essa minha neta Aurora, que é uma figuraça, que ela tem uma veia artística no sangue, impressionante. Ela tem alter egos, ela canta já desde pequenininha.
3: Ela participa do seu disco.
4: Aí ela fez uma música, e ela é compositora também.
3: Com 7 anos, vai vendo.
4: Ela fez, lá do lado do meu estúdio tem um Instituto Vida Livre, que é um instituto de um cara lá do Rio chamado Roched, e ele tá no Instagram, se as pessoas quiserem seguir, Instituto Vida Livre. Qual é o lance dele? Ele tem como se fosse um hospital para animais silvestres, e o estúdio é ali perto do Jardim Botânico da Floresta da Tijuca. Então, um dia caiu uma maritaca lá em casa, e a gente foi levar, eu e a Aurora, lá para ele cuidar. E aí a gente entrou lá, ela ficou fascinada, porque tinha jiboia, tinha macaco, tinha...
3: Que legal!
4: Tinha, sei lá, gambá, tinha cachorro selvagem, uma loucura. E ele cuida dos bichos todos, e depois ele solta
3: de
4: volta no lugar deles, né? E aí ela fez uma música, que chama Instituto Vila Livre, que é o bonus track do meu disco, que vai sair agora dia 28 nas plataformas,
3: claro.
4: E é o hit do disco, isso é certo. É a música mais foda do disco, é essa aí.
3: Ela compôs com 7 anos.
4: Ela fez "Somos Instituto da Vida Livre, estamos por aqui para ajudar todos os animais, é isso que fazemos". E aí ela cantou isso
3: com sotaque português.
4: Sim, ela é tuga. Mas aí eu harmonizei, né? Vi em qual tom que ela tá cantando. Aí eu fiz uma base, é um beat meio
3: que
4: funk.
3: E ela canta também?
4: Não, ela canta.
3: Ela canta
4: a música inteira.
3: Que legal, Dado.
4: Eu faço um coro com ela no final.
3: Quem diria, né? Agora,
4: é isso.
3: É, muito bom, adorei. E de novo, Fernanda aqui. Quanto tempo vocês estão casados?
4: 4 décadas, é por aí,
3: gente,
4: né? Essa régua do tempo é uma loucura.
3: É uma loucura.
4: A gente tá ali com 20.
3: Olha só. Nós vamos agora ouvir uma música que chama Matal de Geração Coca-Cola.
4: Ah, oi.
3: Você ouviu dizer dessa música?
4: Sim, sim.
3: Como é que é pra um cara diabético? Um dos maiores hits da Legião ser Geração Coca-Cola.
4: Cara, essa música era do Aborto Elétrico, né? Do Renato, que a gente conhecia ela com 15 anos de idade no Aborto Elétrico. Cara, Coca-Cola é isso. Tinha um anúncio da Coca-Cola muitos anos atrás, que era "Coke adds life". Ou seja, a Coca te dá vida, né? Coca-Cola te traz a vida, te dá a vida. Por quê? Porque, cara, a gente depende de açúcar. Coca-Cola é basicamente açúcar para caralho. E aí, cara, você toma aquilo e você tá aqui, a gente tá aqui falando porque tem açúcar circulando no cérebro e tal. Tá. E eu, diabético, tipo um, já desde os 11 anos de idade, eu aprendi que a Coca-Cola, cara, é o santo remédio. Pro quando diabético. Você tem uma hipoglicemia, pá, você toma aquilo ali, 2 minutinhos, tá de pé.
3: É.
4: Então é isso.
3: Ah, então é isso. Então vamos. Mas na verdade o Renato fez essa música. Eu vi que ele falou no Jô que ele fez porque as pessoas mais velhas cobravam, na verdade, que a geração fosse melhor informada, né? Ele fez meio que como um protesto,
4: é,
3: né?
4: É, claro, sim.
3: Que tá implícito, né, na letra da música, sim, também, né?
4: É porque, enfim, a gente vivia numa ditadura, enfim, que não te deixava. Não te trazia informação que você poderia ter, entendeu?
3: É.
4: Tanto na televisão, né? Tudo era censurado, né? Nos teatros. Então, sobraram os enlatados do USA pra você se informar e ver. Que eram maravilhosos, né? Tipo, você assistiu o Batman.
3: São até hoje, né?
4: Pois é.
3: Vamos cuspir de volta o lixo.
4: Lixo em cima de vocês. É isso que você tá falando aí. É... Cuspir de volta o lixo.
3: Então vamos ouvir lá, Dado.
4: Vai lá.

0: Não deixe o rock sair de você. Você tá na Kiss, bebê. O que, que a gente ouviu, locutor?
1: Vocês ouviram agora Can't Buy Me Love, The Beatles. E... John Lennon no microfone.
0: Mas eu acho que eu pus porque tem um tal de George Harrison, né?
1: Nossa, tem também que, esse
0: que
1: tal...
0: Esse tal de George Harrison, o que, que ele significou para você? Dado
1: cara, o George... É difícil, né, escolher um Beatle preferido, né? Mas vou escolher o John, depois vem o George,
0: tá.
1: O McCartney, né, também, e vem o Ringo, né? Mas essa música... Na verdade, eu lembro que eu tinha 9 anos de idade, tava em Brasília e tal, e aí tinha lá em casa, né? Lá em casa sempre tinha os discos lá dos meus pais, e aí tinha aquela coletânea dos Beatles, aquela azul e aquela vermelha, que são dois discos duplos, né? E aí tinha essa Can't Buy Me Love, né? E eu tinha uma raquete de tênis, Jim Dunlop. E aí eu amarrava umas cordas, e aí botava isso aí no volume, mas ficava na frente do espelho, cantando e fingindo que tava tocando guitarra com a...
0: Quantos anos você tinha?
1: 9, tipo 9.
0: Ah, que fofo! Mas do mesmo jeito que o George foi uma referência pra você, Legião é referência pra muita gente que tá ouvindo a gente agora, viu, Dado?
1: Que maravilha.
0: A gente tá recebendo muitas mensagens
1: aqui. Isso é sonho realizado, né? Sabe, né?
0: É.
1: Que quando você, né, monta uma banda de rock, você quer que as pessoas... se transformem com a sua música.
0: Então, vamos lá, vai, já que você falou sobre isso. Você estudava ciências sociais, né? Lá atrás, Dado. Como é que se deu essa mudança?
1: Então, eu passei na... Eu fiz o vestibular, né? Fiz porque eu tinha que fazer.
0: Tá.
1: E minha mãe falou, cara, se você não passar... você não vai ganhar um carro.
0: Mentira.
1: O carro era uma Brasília velha, toda furada.
0: Tá bom, mas...
1: Amarela, inclusive, a Brasília.
0: Olha!
1: E aí, eu estudava no Marista, junto com um amigo meu, e na minha sala também tava Zélia Duncan.
0: Uia!
1: E aí, era isso. Fiz o vestibular... Em 83, janeiro de 83.
0: Sim.
1: De 82 para 83. E, cara, era o UNB, a Federal de Brasília, universidade que foi bolada e planejada pelo Darcy Ribeiro. E aí eu escolhi ciências sociais e era múltipla escolha, né? E, então, todas aquelas provas. Uma errada anulava uma certa, entendeu? Então você tinha que ter certeza do que você estava fazendo.
0: Mas você passou.
1: Sim, mas a prova de química eu entreguei em branco, para não ter negativo, né? Porque eu poderia errar tudo e ter menos 30.
0: Tá bom.
1: Então eu entreguei em branco para ter zero em vez de menos 30. E passei na primeira opção, mas aí fiz só 6 meses. Porque aí, de repente, uma galera aí me chamou para montar uma banda que ia ter um festival março. E aí... Eu fui salvo.
0: Você foi salvo, você ficou nessa banda até dia 11 de outubro de 1996.
1: Exatamente, foram 13 anos de banda.
0: Foram 13 anos de banda. Quando o Renato faleceu, ele tinha 36 anos, né?
1: E eu tinha 31.
0: E aí, né? Dado? 32. Nossa, e aí? Você falou, e agora, né?
1: E agora foi, eu acho que foi o dia que eu mais chorei na minha vida, o dia que ele partiu. A gente tava indo pra praia, enfim, pra... Mas aí você repensa a vida. Enfim, eu tinha uma vida paralela, né? Assim, eu tinha uma gravadora, um selo.
0: Rocket.
1: Eu tocava com outras pessoas também, com projetos, né? Fausto Fawcett. Tinha outras bandas que eu produzia também. Mas assim mesmo foi... Foi um baque violento e tudo. Mas a gente foi levando, né?
0: E estamos aqui até hoje. Tem uma mensagem muito legal do João Vedovello. Ele fala assim: isso que eu chamo de hora mágica, Dani. Ouvir o Dado contar as histórias e uma música da Legião intercalando o programa. Obrigada. Olha que legal,
1: valeu,
0: Dado.
1: Valeu.
0: A gente vai para um break rapidinho, gente. Já tem mais Dado Villa-Lobos e mais histórias aqui na Kiss. Fechou? Podemos, Dado?
1: Bora.
0: Vamos.
1: Vamos lá.
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2: Sim, você está ouvindo Conexão Rock na Kiss FM e comigo, Dani Mel, aqui nos estúdios, apenas Dado Villa-Lobos da Legião Urbana.
3: Valeu,
2: tá,
3: Dani.
2: Tá tranquilo, Dado?
3: Tranquilíssimo, tá tamo bem, tamo bem. Tamo, eu acho bem. Que tamo bem. Tá,
2: tamo bem.
3: Tá dando, tá fluindo.
2: Tá rolando, né? Você sabe que tem uma mensagem aqui do Washington, ele fala assim, Dani, o show do Dado, na abertura do show dos Paralamas aqui em São Paulo, no ano passado, foi muito contagiante e ficou na memória. Washington, obrigada pela mensagem, eu sou obrigada a concordar muito com você, Dado, foi sensacional você abrindo pro Paralamas.
3: É, cara, é isso, Washington, cara, Paralamas do Sucesso são meus mentores, né, cara, o Herbert é, tipo, ídolo absoluto, Bi Ribeiro, João Baroni, né? E toda a equipe, Zé Forte, todos eles. Então, quando eu recebi o convite, caramba, abri lá no Allianz, falei, cara, que surreal. Cantando, pô, eu cantei músicas minhas, tipo Overdose, Coração, Tudo Que
2: legal.
3: Vai. Foi incrível. E é isso. E
2: vocês
3: foi,
2: cantaram Clash no final.
3: No final, foi Should I Stay, legal. Should I Go com eles. Foi maravilhoso.
2: Foi muito legal. E o Herbert, eu lembrei, né? Quando o Herbert sofreu o acidente, ele tava indo pra sua casa, né?
3: Teve exatamente, isso, né? Era o aniversário da Fê e teve isso.
2: E você. É, mas é impressionante como vocês continuam conectados até hoje. O que eu queria te falar também,
3: Dado. Não tem como.
2: É que no show dos Paralamas, e eu acho que Legião acontece a mesma coisa, a gente vê várias gerações, pais levando filhos, e como as músicas são atemporais, né?
3: Pois
2: como
3: é.
2: Músicas escritas há tantos anos continuam super atuais, né? Por que você acha que isso acontece?
3: É uma loucura, é que nem o meu baterista que toca comigo, Lourenço Monteiro, ele fala assim, bom, vamos ver o Paralamas agora, vamos ver eles espancando a cara do sucesso durante 2 horas e meia. Entendeu?
2: É isso.
3: É isso, mas... que passou esses sucessos, continua aí.
2: Por
3: 30,
2: que...
3: 40 anos depois.
2: Por que que você acha que, que as músicas da Legião são tão atemporais, Dado?
3: É porque eu acho que elas têm uma universalidade, né? Falam de uma questão até filosófica, né? De colocar, de te dar um caminho, né? Que pode te indicar um caminho, que o caminho você sabe, né? É um só. Então ele tenta te botar nesse caminho que você tem que seguir. E eu acho que é isso, enfim, é alguma magia que eu não sei, não tem uma fórmula matemática para isso, científica, mas ela é uma fórmula
2: que deu
3: espiritual,
2: certo, né?
3: E
2: os astros se alinharam e deu tudo certo.
3: Algo assim.
2: Vem cá, uma coisa, mudando de... Eu quero uma coisa engraçada aqui que eu lembro, que tem episódios engraçados com o Renato em Brasília. É verdade que um dia ele virou para um PM e perguntou qual era o signo do PM? E o PM meteu um tapão na cara do Dado, isso aconteceu?
3: Do Renato,
2: aconteceu?
3: É, eu tava do lado. Era na Festa dos Estados. Todo ano tem a Feira dos Estados, Festa dos Estados. Então são várias barraquinhas lá, e aí o Renato tava pintado tudo com as calças rasgadas, aquele tempo de punk, né, com alfinete, calça rasgada, uma pintura no cabelo, já chapadaço, né, de álcool, maconha, sei lá, todo mundo, né, chapado. E aí tomou a dura do PM, né?
2: Mas ele foi chavecar o PM mesmo, assim?
3: Não, o PM que chegou junto, e aí quando o PM chega junto, sei lá, pedindo documento, ele para assim, vem cá, o fulano, aí falou o nome do cara, ele falou, qual o seu signo? Aí o cara falou, o quê? Buf!
2: Então, tá,
3: deu um empurrão nas costas.
2: O que, que você acha, se o Renato estivesse vivo hoje, o que, que você acha que ele ia estar achando, assim, de chat GPT, de inteligência artificial?
3: Ah, não sei, cara. Eu acho que ele era um cara super antenado, sabe? Com tudo que... Com o seu tempo, né? Tipo, ele era um cara que tinha videolaser, sabe? Que era um negócio que...
2: Lembra, cara?
3: Videolaser, era o... Era a cocada preta, né? Era tipo um negócio. E eu acho que ele estaria, né? Se comunicando com as pessoas com quem ele fazia um sentido pra ele, faria sentido
2: sim,
3: pra ele.
2: Sim, sim.
3: Porque hoje em dia tudo é.

0: Algoritmo, né? Então, eu acho que o algoritmo dele era um algoritmo interessante, né? Então, dele, né? Que você está sempre constantemente buscando informações, né?
1: Sim.
0: Tanto musicais como culturais, o que seja, né? Pelo seu telefone, né? Então, eu acho que ia ser tranquilo.
1: E até, tem uma mensagem aqui linda que chegou antes da gente ouvir a próxima música, da Ariane Miranda de São Bernardo do Campo. Queria que o Dado soubesse que foi o dia que eu mais chorei na minha vida também. Eu tinha
0: Ah,
1: 16 anos,
0: pois
1: estava
0: é.
1: dormindo na aula de inglês, como quando começou o burburinho na aula, eu só saí correndo e fui chorar no pátio da escola. Eu ouvia o A Tempestade religiosamente todos os dias, mais de uma vez.
0: Poxa
1: Olha
0: vida.
1: que lindo.
0: Pois é,
1: O
0: lindo,
1: Brasil
0: né?
1: inteiro chorou com você,
0: É,
1: né?
0: e era o lançamento da tempestade.
1: Que coisa, né, Dado? A gente vai ouvir Será? Daqui a pouco você se despede. Vamos só ouvir Será? Você tem alguma coisa para falar sobre esta canção?
0: Cara, foi o nosso primeiro single, né? E a gente fez lá em Brasília, e ela começa com uma frase que é: tire suas mãos de mim, eu não pertenço a você.
1: Ui!
0: Que o Renato chupou do Soft Cell, que é: take your hands off me, I don't belong to you.
1: Ah, é um plágio, uma inspiração?
0: Claro, mas é uma frase inteira, traduzida para o português. E feio, e é
1: E a
0: isso.
1: gravadora parece que também não queria, né?
0: Ah, e a
1: Não tinha
0: gravadora
1: refrão.
0: queria botar repetir o refrão depois da terceira parte, né? Que o brigar pra quê? Você sem querer. Aí queria voltar, será? Falei, não, cara, não. Isso não vai dar certo.
1: E aí vocês bateram o pé?
0: É, porque no, eles até tentaram, fizeram a montagem, mas, cara, não era bom.
1: E vocês lançaram como vocês queriam e virou esse baita sucesso que a gente vai ouvir agora.
0: É isso.
1: É.

0: Não deixe o rock sair de você. O que, que a gente ouviu, locutor?
1: Vocês acabaram de ouvir Song 2 com Blur.
0: E antes?
1: Antes foi Será.
0: De com, uma banda que chama como?
1: É, Legião Urbana, nos vocais Jerry Adriani. Imperdível.
0: Tinha essa, né? Era muito parecido o timbre, né?
1: Era. E essa foi a primeira música. E todo mundo falou, ué, Jerry Adriani tá...
0: Não tinha uma outra banda também, dado chamada Catedral, que o vocal do cara era muito parecido?
1: É, a estética da banda e tudo, né? É verdade. Tinha, nos anos, né? 90, né?
0: Tinha, tipo, sumiu, né, a Catedral.
1: É.
0: Ó, oh, gente, o Dado vai ter que se despedir. Antes eu gostaria de falar do C6 no Rock, que vocês, você e Bonfas, junto com o Fratesc, vão tocar o disco 2, que tá fazendo 40 anos.
1: Exatamente, fazendo 40 anos aqui, né? 2026, foi lançado em 86. E é isso, foi um convite da Monique, né? Da Dueto. É um convite irrecusável. Eu já trabalhei algumas vezes com ela em grandes festivais. E ela é realmente maravilhosa. E aí é pra fazer o 2 na íntegra, né?
0: Que músicas tem no 2, pra quem não sabe?
1: O 2 é, abre com Daniel na Cova dos Leões, aí segue Quase Sem Querer.
0: Índios.
1: É, aí termina o lado 1 com Tempo Perdido, abre Metrópolis, aí vem Fábrica, Plantas Embaixo do Aquário e termina com Índios, é, fecha com Índios.
0: E Eduardo e Mônica, né? Eduardo, você vai poder ouvir em loco o Eduardo de camelo, né?
1: É, de camelo. Quem sabe no parque, né? Vai ser no parque do Ibirapuera, de repente aparece um maluco de camelo.
0: De camelo, vai que, né? O Dado, vocês vão tocar esse disco na íntegra, então não vai rolar uma turnê depois? É, vocês se juntaram só pra esse show especificamente?
1: É, só pra esse show, porque, bem, a gente já tava juntos, né, celebrando, né, os 30 anos de todos os discos, e agora já tá no 40, né? Eu Sim. não pretendo celebrar os 40 de novo.
0: Mas aí, mas... vocês não vão sair em turnê.
1: Não.
0: Foi.
1: Não, é porque... Até porque eu tô com esse meu projeto.
0: Solo.
1: Pra mandar ver. E a banda que acompanha esse nosso projeto é a banda que me acompanha, né? São meus parceiros que sobem pra tocar na... No projeto da Legião.
0: E esse projeto...
1: Tirando o baterista, né, claro.
0: Ah, baterista mais conhecido como um tal de Marcelo Bonfá.
1: Bonfá.
0: O Dado, e esse show... você vai sair com show nesse seu projeto solo?
1: Sim. Tem algumas datas para
0: pra shows. E quem vai cantar? Você ou o Fratesc? Ou...
1: Não, é o seguinte, Dani. O cantor sou eu, cara.
0: O quê? Toma, Dani.
1: Dani, o cantor sou eu desde 2004. Nos meus discos sou eu que canto.
0: Okay. Não,
1: Jardim
0: não,
1: de Cagos.
0: Humberto Gessinger canta com
1: não,
0: você.
1: Não, eu tenho parceiro. Você
0: faz parcerias, a sua.
1: Não, eu
0: canta.
1: Faço. Chega uma pessoa, faz. Não. Como chama isso? É o feat, cara. Hoje em dia tem que ter feat.
0: Tem que ter feat, tá bom. Mas aí você tem uns convidados especiais que cantam junto, a sua neta.
1: Sim, é verdade. Minha neta maravilhosa, Aurora.
0: Aurora.
1: Que enfim, já chegou, tocou no assunto. A gente, no dia 28 de maio agora, vai estar na íntegra o meu disco, o que você quiser, em todas as plataformas
0: digitais.
1: E em breve um vinil. E a bonus track, são 12 faixas, e a 12ª é um bonus track, que é simplesmente o hit do disco, que é cantado pela minha neta, Aurora.
0: Que
1: Aurora
0: chique,
1: Vila,
0: né?
1: Lobos. É maravilhoso.
0: E a Aurora Vila Lobos é muito chique. Você tem parentesco, né, com Vila Lobos?
1: Um certo parentesco em algum momento.
0: Pois então, nossa entrevista está chegando ao final.
1: Ah, obrigado, Dani.
0: Dado, tem que
1: foi
0: ir.
1: Ótimo.
0: Eu gostei, foi bom pra você?
1: Foi ótimo, sim.
0: Sempre
1: a rádio é maravilhosa, cara.
0: Queria agradecer sua presença aqui na Kiss, Dado. Muitíssimo obrigada. Foi, como disse um ouvinte aqui, é muito bom ouvir você contando as histórias, a gente tocando música. Agradecer a Fernanda também aqui. Sempre um prazer te receber. As portas daqui estão abertas para você.
1: Valeu, Kiss. Tá, continuem ligados, porque aqui só o rock salva. Não.
0: Não deixe o rock
1: sair de você.
0: É isso, Dado. Um beijo.
1: Kiss FM. Beijo. Beijo, São Paulo.
0: Beijo, já voltamos, gente. Beijo, Dado.
1: Valeu.
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Não deixe o rock sair de você nunca, jamais. Tô sentindo falta do meu parceiro aqui de locução. A gente teve a presença ilustre do Dado Villa-Lobos aqui da Legião. Foi incrível. Agora eu tô lendo com calma as mensagens de vocês, gente. Realmente foi pra gente, pra todos os fãs de Legião Urbana. É um privilégio a gente poder ter o Dado aqui contando as várias histórias. Muitas mensagens aqui. Olha, o Marcelo Cuca falou da Vila Carrandani. Por essas é que o rock não sai de nós. Que bela entrevista, sensacional. Também achei, Marcelo, uma honra ter o Dado aqui. A Mônica também, Rocha Soares, falou: Dani, maravilhoso o Dado, ele virou meu crush no disco Descobrimento do Brasil. Frustração, tive na porta do show do ginásio do Ibirapuera, mas não entrei. Comprei a camiseta, a notícia da partida do Renato destruiu meu dia todo. Acho que de todos nós, né, Mônica? E acho que ter o Dado aqui contando essas histórias, dividindo com a gente, é um baita privilégio, né? É, beijo pra você. O Ed Monte também. Só gostaria de agradecer ao Dado e a todos da Legião. Vocês mudaram a minha vida. O Dado já não tá mais aqui, mas com certeza tá ouvindo a gente. Beijo pra você. Obrigada pela mensagem. Aqui uma outra mensagem de quem é, do Marcelo Silva, da Vila Prudente. Que programa incrível. Não tem como não se emocionar. Sou fã da Legião. Beijo pra você, Marcelo. Obrigada pela mensagem. Já já a gente volta, tá? Também gostei da entrevista.

0: É, gente, o amor machuca, não é, Nazareth? Encerrando com essa baladaça do Nazareth, Love Hurts. Antes teve Aerosmith, eu nem lembro mais se eu falei, eu tô tão louca. Girls of Summer. Ô, gente, é o seguinte, acabou o tempo do Conexão Rock. Eu queria agradecer demais a companhia, a sintonia de vocês. Pra todos vocês que estão perguntando, o link da entrevista tá no YouTube da Kiss. Depois eu vou colocar nos meus stories. É, foi muito legal, eu também gostei muito. Muito obrigada pelas mensagens, tá? É, e pela companhia. Amanhã a gente volta com as nossas enquetes normal. Hoje foi um pouco confuso no bom sentido, tá? Se quiser trocar uma ideia, meu Insta é @danimelw. O Insta da Kiss é @kissfm92.5, fechou? Agora tem o Rock Cash com Samuca e com Hit. Beijo, fui, até amanhã e não deixe o rock sair de você nunca jamais.
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2: Samuel Canali, muito boa tarde, agora 3 horas, hein?
3: Boa tarde, Ritião, tudo bem? Tudo certinho aí?
2: De boa.
3: Ó, vamos lá, ótima tarde pra você curtir na Kiss FM. Ritião, deu a louca no gerente. O Akil ficou doido. Tem vários prêmios hoje, ó. Presta atenção na lista, hein? Tá valendo um par de ingressos pro Um Baita Festival, que vai rolar no dia 23 de maio, na Fazenda Santa Margarida, em Campinas. Vai ter Samuel Rosa, Biquíni, CPM 22, Raimundos, Detonautas, Chico Chico e Nando Reis. Tá valendo também hoje, gente, um voucher do Hangar 82 Tatu no valor de R$500 pra você fazer uma tatu maravilhosa.
2: Caramba, isso é uma tatuagem de R$500 é, só pode ser a cabeça do Evaldo Vasconcelos. Pega.
3: E também tá valendo um kit da Kiss FM. Você manda aqui no nosso WhatsApp qual prêmio você quer concorrer, tá bom? Nome completo, RG e e-mail no 11 99887 4343.

0: Rolando por aqui o Midnight Oil 3:12, Samuel Canali.
1: Ritão, a gente tá com aquela expectativa pro novo disco dos Stones, né? A gente inclusive vem falando aqui que sai no dia 10 de julho. Eles já divulgaram duas músicas, uma é In The Stars, que você já confere aqui na programação da Kiss, e a outra, Ritão, é Half and Twisted, que a gente vai ouvir agora.
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14: É cada assunto aleatório. No break a gente estava falando sobre marcas de baquetas.
13: É, exatamente, né? Porque a gente, comentei que o Ivan Buzik me ligou, me mandou. Hoje ele está com um trabalho muito bom. E você falou da baqueta que ele usa, né?
14: É, ele
13: Vic,
14: usa
13: o quê?
14: Vic Firth. É a que eu uso também, muito boa.
13: Você usa, ele usa Vic o quê?
14: Vic Firth.
13: E você Vic Vaporub. Por quê?
14: Se eu ficar tossindo enquanto eu toco batera, já sara, né, gente?
13: Fala pro ouvinte pedir música aí.
14: Você que tá ouvindo essa baboseira toda, peça o seu som aqui pra gente, que a gente vai rolar três músicas já já na sequência do ouvinte pelo 11998874343. Pode mandar áudio, só não pode pedir...
13: Ramones!

0: Rolando por aqui o Police, quando temos 3h33, rolou também The Killers e aí na Ramones. Boa tarde, Samuca. Manda aí.
1: Abra o seu baú pra gente, vai, Ritião.
0: Samuca, The Killing Moon, 1983. Todo mundo conhece Sidney Strauss, sem muitas delongas. Eu vou tocar a primeira gravação, pode ser?
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11: Bora lá, agora você ouvinte comanda a programação, Richão. Separamos a sequência aqui do Alexandre
12: Juízo. E os prêmios? Tem prêmio pra nós?
11: Quer lembrar os prêmios primeiro?
12: Vamos lá.
11: Vamos lá, então. Tá valendo um par de ingressos pra um baita festival que vai rolar no dia 23 na Fazenda Santa Margarida.
12: Fala, Richão!
11: Tem também... Nesse festival, Richão, vai ter Samuel Rosa, Biquíni, CPM22, Raimundos, Detonautas, Chico e Nando Reis. Tá valendo também um par de... na verdade, um voucher, né? Do Hangar 82, tatu no valor de R$500 pra você caprichar na sua tatuagem. E um kit da Kiss FM. Você escolhe o prêmio e manda aqui pra gente. Nome completo, RG e e-mail no 11 99887-4343. Fala, Lê!
13: Rit! E aí, Samuca? Beleza? Aqui é o Alexandre da Sabará. É o seguinte, coloca pra gente aí, ó. Bon Jovi, These Days. Coloca... Skid Row, 18 Life, E pra finalizar, Guns N' Fucking Roses, Sweet Child O' Mine.

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7: Estamos de volta, Samuel Canali.
8: Então, hoje é aniversário do Phil Rudd, ex-batera do AC/DC, ele completa 72 anos, tá afastado da banda, né? Não tá mais aí com o AC/DC, mas, Itião, pra quem acha que ele tá parado, ele não tá, ele tá fazendo um trabalho bem legal com uma orquestra, tocando inclusive clássicos do AC/DC. Procura aí no YouTube que você vai achar, o show dele tá bem legal, hein?

0: Falando por aqui, Stone Temple Pilots. Stone Temple Pilots aí de volta. Ô, Samuca. O que você vai mandar aí pra nós aí?
1: Ah, Richão, vamos continuar nessa onda anos 90, né? A gente sempre fala aqui do Suede, que é uma banda que inclusive viveu o auge nos anos 90, né, Richão? E só que eles continuam na ativa, continuam lançando ótimos trabalhos de estúdio. E o último deles é o Antidepressants, foi lançado no ano passado, tem 11 músicas. E eu separei um desses singles, Richão, pra gente ouvir aqui, que é Disintegrate.
0: Boa!
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10: Estamos de volta, Samuca.
11: Richão, no dia 19 de maio de 86 era lançado o quinto trabalho de estúdio do Peter Gabriel, Soul, que tem essa maravilha aqui, né?
10: Exatamente. Se não fosse Peter Gabriel, eu ia pensar que era um chachadão, né? Um triângulozinho.
11: Tiquitão.
10: Maravilhosa, hein?

0: Moca, agora você pagou uma madeira, hein?
1: Nossa, Yes é bom demais, hein, Richão?
0: Nossa senhora. Isso aí é. Isso é tremendo clássico, Final Eyes. Segura aí, a gente volta já?
1: Boa!
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0: Falamos pra que o Roxette The Look. Fazia tempo que você não ouvia, hein, Samuca?
1: Esse som é maravilhoso, hein, Richão?
0: Rolou também o Baraka Palmer, Another Way.
1: Richão, você podia fazer o esquenta pra janeiro, quando vem o Rush pra cá, hein?
0: Um dos álbuns que eu mais gosto é o Hold Your Fire.
1: Nossa, maravilhoso.
0: Cara, eu adoro a guitarra do Alex Lifeson, né? Em todas, né? Mas essa aqui é maravilhosa. Pode mandar?
1: Só vai. 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

0: Esse foi o Rush com Open Secret aqui no Baldo Hit, pra gente fechar muito bem o Rockcast de hoje. Quero aproveitar e mandar um abraço pro nosso ouvinte Fábio Rezende, ele falou aqui que ele é fã incondicional do Hold Your Fire. É verdade, né, Fabião? Um discaço maravilhoso de 87. Aliás, anos 80 do Rush, muita gente às vezes torcia o nariz, mas tem ótimos discos, né? Moving Pictures, o próprio Hold Your Fire e por aí vai. Bom, o programa de hoje acabou, mas preciso falar os ganhadores. Vamos lá, um par de ingressos para um baita festival vai para o Rogério Porto Marques, que vai receber no e-mail. Fica ligado aí, Rogerão. O voucher de R$500 no Hangar 82 Tatu para você fazer aquela tatuagem maravilhosa vai para Marina César Lustro. E um kit da Kiss FM foi para o Rafael Nascimento, RG Final 5974. Todos vocês fiquem ligados que a nossa produção vai entrar em contato aí pelo WhatsApp, beleza? Rockcast tá de volta amanhã às 3 da tarde comigo e com o Richão, mas eu vou tomar um café e na sequência tem as 10 da Kiss. É rapidão.
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5: É isso aí, bora lá, começando a segunda edição das 10 da Kiss dessa terça-feira. E no programa de hoje tá valendo um par de ingressos para um baita festival que rola agora, né? Sabadão, dia 23 de maio, na Fazenda Santa Margarida, em Campinas. Tá afim? Você vai curtir Samuel Rosa, Biquíni, CPM 22, Raimundos, Detonautas, Chico Chico e Nando Reis. Para você concorrer, mesmo esquema de sempre, tá? Nome completo, RG e e-mail, aqui no 11 998874343. Corre, que é concorrido, hein? Em décimo lugar tem Foo Fighters com My Hero,

0: O único defeito dessa música é que ela acaba, né? Tivemos essa maravilha aqui do Chase for Fears em oitavo lugar. Antes passou por aqui Stone Sour na nona colocação. E abrimos o programa de hoje com o som do Foo Fighters em décimo lugar. Agora são 5h18. Deixa eu falar com você aqui no nosso WhatsApp, né? 11 998874343. A Lucinéia Francisco mandou aqui: meu Deus, que sequência, meu coração não aguenta. Boa, Lu. Obrigado aí pela participação, viu? Quem mais mandou aqui no nosso WhatsApp? Ó, bora ver o Nando e Chico Chico. É o Laércio Prado Andrade de Tapecirica da Serra. Pois é, o Laércio já tá concorrendo ao par de ingressos para um baita festival que vai rolar sabadão agora, dia 23, na Fazenda Santa Catarina, em Campinas. Além do Nando, como ele falou, e Chico Chico, vai ter também Samuel Rosa, Biquíni, CPM22, Raimundos e Detonautas. Tá afim? Faça como o Laércio, manda teu nome completo, RG e e-mail aqui no 11 998874343. Já volto.
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0: Born of Frustration, esse foi o James aqui em quinto lugar nas 10 aqui, segunda edição. Antes tivemos essa maravilha do Audioslave com Be Yourself em sexto lugar e em sétimo foi o Guns N' Roses abrindo esse bloco aqui. Ligou o rádio agora? Você tá curtindo a Kiss FM? Essa é as 10 daqui, segunda edição, e hoje tá valendo um par de ingressos para um baita festival que vai rolar sábado agora, dia 23 de maio, na Fazenda Santa Margarida, em Campinas. Você tá afim de concorrer? Só mandar o teu nome completo, RG e e-mail aqui no nosso WhatsApp, no 11 998874343, que você pode curtir Samuel Rosa, Biquíni, CPM22, Raimundos, Detonautas, Chico Chico e Nando Reis, por nossa conta. Corre aqui, tô te esperando.
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0: Fechamos muito bem a segunda edição das 10 da Kiss com Beatles Rock and Roll Music. Foi o nosso primeiríssimo lugar de hoje. Antes tivemos o som do Live em segundo lugar. Na terceira colocação passou por aqui Collective Soul com Shine e o som da Joan Jett abrindo esse bloco em quarto lugar. Bora lá, acabou o nosso programa, né? Mas quem vai curtir o festival dia 23 de maio na Fazenda Margarida em Campinas, né? É um festival que vai ter Samuel Rosa, Biquíni, CPM22, Raimundos, Detonautas, Chico Chico e Nando Reis. Um baita festival vai para Soraya Venturini. Soraya, fica ligada aí no teu e-mail que você vai receber um par de ingressos aí. A nossa produção, é claro, vai entrar em contato com você. Fechou? Amanhã tem mais. Um abraço para você. Vem aí, Alternativa Kiss. Tchau.
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2: Uma ótima noite para você ligadinho aqui na Kiss. Informações do trânsito e do seu caminho pela cidade de São Paulo. Corredor Norte-Sul, 23 de maio, sentido Zona Norte, tem lentidão do Parque Ibirapuera até a ligação Leste-Oeste. E o corredor segue lento também, viu? Do Vale do Anhangabaú até a Ponte das Bandeiras. O caminho alternativo pela Vergueiro, região da Liberdade e da Sé, mesmo com o trânsito mais intenso pela Sé, funciona melhor, vale a pena para você insistir. 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
6: Agora 6:01, hora de começar mais uma edição do Alternativa, o programa mais rock and roll do rádio brasileiro. Seja muito bem-vindo, muito bem-vinda, um excelente início de noite para você que está conosco aqui na rádio mais rock and roll do Brasil. Eu sou o Marco Antônio Titio e aqui ao meu lado está ela.
7: Rosângela Alves, boa noite, nação, boa noite, Titio, tudo bem?
6: Tudo, e você?
7: Também tudo ótimo. Simbora para mais uma alternativa?
6: Preparadíssima?
7: Sim.
6: Então bora lá, porque hoje é terça-feira, 19 de maio de 2026, e nós estamos começando mais uma edição E você que tá aí do outro lado pode mandar o seu recado. 11 99 887 4343. Esse é o nosso WhatsApp à sua disposição. Temos prendas da Rô?
7: Temos sim, vamos escolher três ouvintes.
6: Três?
7: Cada um vai faturar uma camiseta exclusiva da Kiss.
6: Olha, hoje baixou a Mamãe Noel aí, ó.
7: É, fazendo uma antecipação do Natal.
6: 6 e 2, três ouvintes, três camisetas, então bora lá. Manda sua mensagem, uma grande chance aí para você faturar o nosso manto sagrado. Então vamos começar, e começando com o nosso giro de manchetes, com os assuntos mais importantes no Brasil e no mundo, em destaque nos portais de notícia. Temos aqui um dos nossos destaques. O presidente da República critica a burocracia para criar plano de reforma e diz que povo quer o fim da escala 6x1. Temos também: filha de diplomata morre após ser atingida por van em calçada de Ipanema, no Rio de Janeiro, lá na Visconde de Pirajá, um cruzamento famoso no bairro de Ipanema, e ela foi atingida por essa van e foi uma
7: ela
6: falha.
7: Ela havia acabado de chegar no Brasil. Ela estava há 10 anos estudando na França e quis vir para o Brasil, e tinha conseguido um estágio que ela gostava de coisas de make, de beleza, e havia conseguido. E estava saindo com a mãe dela, que a mãe dela é uma diplomata, né?
6: É, parece que no cônsul da Argentina, né?
7: É, a mãe dela na Argentina. E a mãe estava com ela para poder ver um local para ela poder morar.
6: Poxa vida, o que é o destino? Uma triste notícia. E parece que não foi imprudência, parece. Foi uma falha no freio da van elétrica que pode ter causado a morte da jovem, mas ainda haverá investigação. Temos também um outro destaque: o INSS passa a exigir biometria facial para liberar empréstimos consignados a partir de hoje. E ao convocar Neymar, Ancelotti elegeu rumo do seguro sossego. Porque agora é isso, né? Vai tudo cair nas costas do menino que não é menino há muito tempo. Temos teatro, Rô?
7: Temos sim. Segue em cartaz no Teatro Vivo, na Avenida Doutor Chucri Zaidan, na Vila Cordeiro. Oleana.
6: Como?
7: Oleana.
6: Oleana?
7: É, e no mundo do rock?
6: No mundo do rock nós temos muitos destaques, dentre os quais Corey Glover, do Living Color, e Steve Brown lideram celebração dos 80 anos de Bon Scott em Nova York.
7: Black Label Society anuncia nova turnê no Brasil em outubro.
6: Chris Cornell, álbum Carry On, será lançado em vinil pela primeira vez.
7: The Smash Pumpkins anuncia a turnê que celebra os 30 anos do Melancholy.
6: E ainda, documentário oficial sobre Paul Di'Anno e sua fase no Iron Maiden ganha data de estreia. Tudo isso e muito mais a partir de agora no Alternativa.

0: 6:20. Hey ho, let's go! Blitzkrieg Bop com Ramones fechando a primeira sequência de hoje do Alternativa. Antes, U2 com New Year's Day. I Am Mine com Pearl Jam e Aerosmith, que abriu a Alternativa. Crying. São 6:21. Estamos no ar e vamos falar de Bon Scott. Corey Glover, do Living Color, e Steve Brown lideram celebração dos 80 anos de Bon Scott em Nova York. É o terceiro Bon's Birthday Bash, evento oficial em homenagem ao eterno vocalista do AC/DC, que vai acontecer no dia 9 de julho no The Canteen Room em Nova York. A celebração, autorizada oficialmente pelo espólio do Bon Scott, marcará a semana em que o cantor completaria 80 anos. Scott nasceu em 9 de julho de 1946, em Forfar, na Escócia. Entre os artistas confirmados estão Corey Glover, vocalista do Living Color, Steve Brown, do Trickster, além de Constantine Maroulis e Jim Koons, do Cactus. Outros convidados especiais ainda serão anunciados. A banda de apoio contará com John Jackson na guitarra base, o Ivan Bodley, enfim. Além dos shows, o evento vai receber uma exposição especial da Morrison Hotel Gallery com fotografias inéditas do Bon Scott, registradas pelo fotógrafo Steve Joster. E as imagens estarão disponíveis para compra durante a celebração. Bon's Birthday Bash acontece logo após o encerramento do Bon Fest 2026, um festival realizado entre os dias 1 e 3 de maio, lá na cidade natal do Bon Scott, na Escócia. Em sua 20ª edição, esse evento reúne fãs de diversas partes do mundo para homenagens, apresentações e procissões especiais inspiradas na trajetória do cantor. E um dos momentos mais marcantes do festival foi a tradicional procissão It's a Long Way to the Top, referência à clássica performance do AC/DC sobre um caminhão em Melbourne em 1976. O desfile contou inclusive com a participação de Gabby, amigo de Bon Scott, que esteve presente na gravação original. Intervalinho e voltamos.
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4: Oi, Titi, oi, Rom. Uma ótima noite pra vocês, meus amigos. Uma ótima noite.
0: Boa noite, Lu.
4: Todos os nossos ouvintes. E bora nessa, tem informações do trânsito e olha que trânsito pela Zona Sul, viu? Principalmente pela Avenida dos Bandeirantes, que já vale a pena buscar o caminho alternativo como jornalista, Roberto Marinho e professor Vicente Al. A Bandeirantes, sentido do bairro, vem congestionada entre a Funchal e a passagem agora pelo aeroporto de Congonhas, de ponta a ponta, o trânsito ruim por excesso de veículos. 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
0: Daqui a pouco a Luana volta com mais informações e a gente também volta com mais uma sequência que você vai gostar.

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0: The Wonders, That Thing You Do, fechando esta sequência. Antes, nós ouvimos Barão Vermelho, Maior Abandonado, The Who, My Generation e ainda Offspring, que abriu a sequência, 6h39. E olha só, se liga, documentário sobre o Iron Maiden, aliás, sobre o Paul Di'Anno na sua fase Iron Maiden, ganha data de estreia, hein? Aguardado o documentário oficial Di'Anno, Iron Maiden's Lost Singer, produção meticulosa que revisita a intensa e turbulenta trajetória do primeiro grande vocalista do Iron Maiden, Paul Di'Anno, finalmente ganhou aí a sua data de estreia oficial no mercado norte-americano. Com isso, a produtora Cleopatra Entertainment confirmou que o grande lançamento vai ocorrer no próximo dia 9 de junho, na badalada cidade de Beverly Hills. O evento de gala contará com uma sessão de cinema especial e será inteligentemente acompanhado pelo lançamento simultâneo da obra nos cobiçados formatos físicos e também DVD e Blu-ray. Na verdade, o longo filme já vinha construindo aí uma reputação de peso no circuito alternativo. A produção emocionou os fãs durante as suas recentes passagens por sessões exclusivas no Reino Unido e também em seletos festivais de cinema nos Estados Unidos, como o Sound Youth, ocorrido na última quarta-feira, e também o que vai chegar, San Francisco Documentary Festival, agendado para 3 de junho. É uma homenagem póstuma à voz de uma geração. Documentário mostrando a trajetória de Paul Di'Anno à frente do Iron Maiden.
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2: Bora nessa, tem informações agora da Avenida Brasil. Trânsito complicadíssimo, viu? Travado, sentido de Pinheiros, a partir da Rua Argentina até a Rebouças. Os Estados Unidos funciona melhor, serve como alternativa. Já na direção do Parque Ibirapuera, já busca o caminho da Groenlândia. Esse funcionando bem mais tranquilo. Paciência no cruzamento com a 9 de julho, onde fica um pouco mais carregado, mas depois fica livre. A Avenida Brasil vem lenta, da Rua Colômbia até o Monumento às Bandeiras. 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

0: L7, Pretender is Dead. Fechando a primeira hora do Alternativa, antes The Verve com Bittersweet Symphony e Just Like Heaven com The Cure. 6:56, hora dos abraços. Ô, a galera que manda mensagens no nosso WhatsApp. 11 99887 4343.
1: Lembrando que hoje vamos escolher no final do Alternativa aqui, todo mundo que tá mandando no WhatsApp, 3 ouvintes, cada um vai estar faturando a camiseta exclusiva da Kiss.
0: Uau! Fabiana de Guarulhos, um beijo.

0: The Clash, London Calling, na Kiss. 7:18. Antes nós ouvimos, nesta sequência, Green Day com She, Spin Doctors e também Dreams com Van Halen. 7:18. O Alternativa segue até às 8 horas da noite. E eu quero te falar de Chris Cornell. O álbum Carry On vai ser lançado em vinil pela primeira vez. Pois é, o segundo disco solo do Chris Cornell, Carry On, vai ser lançado em vinil pela primeira vez desde sua estreia original em 2007. O trabalho vai chegar ao mercado em versões Black Vinyl e edição limitada em Picture Disc Duplo. A nova edição foi remasterizada e prensada em vinil de 180 gramas. O lançamento também vai incluir duas faixas bônus inéditas, Today e Roads We Choose, além de uma introdução aí estendida para a releitura de Billie Jean, que é um clássico de Michael Jackson. O álbum marcou um momento importante na trajetória solo do Chris Cornell e trouxe You Know My Name, música tema do filme Casino Royale, que acabou indicada ao Grammy na categoria de melhor canção escrita para cinema. E na época das gravações, o Chris Cornell tinha escapado praticamente sem ferimentos de um acidente de motocicleta. Ele chegou a ser arremessado vários metros no impacto, mas retornou ao estúdio ainda no mesmo dia. E numa entrevista ao New York Post, o cantor comentou que se sentiu sortudo por não ter sofrido lesões graves. Sobre You Know My Name, Cornell explicou que os produtores buscavam uma voz que combinasse com a personalidade de James Bond, alguém introspectivo, mas ao mesmo tempo confiante e masculino. O vocalista revelou ainda que decidiu interpretar a faixa inspirado no estilo de Tom Jones, aproveitando a oportunidade de gravar acompanhado por uma grande orquestra. Tá aí então, Chris Cornell, álbum Carry On, vai ser lançado em vinil pela primeira vez. Um intervalinho e voltamos já já com muito mais.
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2: Vamos de saideira e olha, já tem interdições no entorno do estádio do Morumbi. Tem jogo mais tarde, às 9:30 da noite. Giovani já segue fechada, Jorge João e vias do entorno. Cuidado. O caminho também já começou a carregar. Nosso ouvinte que segue no sentido do bairro pela Avenida Morumbi encontrando lentidão e vem da Oscar Americano também com trânsito bem carregado. Já você que segue no sentido oposto, segue com melhores condições, não precisa desviar o seu caminho. 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Sou Luana Scardovelli, vou ficando por aqui. Amanhã volto com mais informações do trânsito para você. Até lá!
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0: 51st State of America com No More the Army. Antes, nós ouvimos Beatles aqui na Kiss com Back in the USSR. Também Fallen, novidade na nossa programação com Bella Blackshine e Smith's Big Mouth Strikes Again. 7 horas 35 minutos e a gente segue com os destaques aqui do Alternativa para você até as 8 horas da noite. Temos o Smashing Pumpkins, que anunciou turnê, hein? Anunciaram um turnê que celebra os 30 anos de Melancholy. A lenda do rock alternativo Smashing Pumpkins anunciou um dos projetos mais ambiciosos de toda a sua história nos palcos. O grupo revelou oficialmente as datas da colossal excursão The Rats in a Cage Tour. E com isso, a grandiosa viagem pela América do Norte, que vai rolar entre os meses de setembro e novembro de 2026, promete apresentar um formato ao vivo inédito e ousado. A banda vai tocar 2 sets distintos por noite. Um dedicado exclusivamente à celebração do 30º aniversário do antológico disco Melancholy and the Infinite Sadness, de 1995, e outro focado num apanhado geral dos maiores sucessos de toda a carreira. Notícia completa lá no kissfm.com.br. Um rápido intervalo e voltamos já já com as últimas de hoje por aqui.
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0: Este foi o som dos Paralamas Selvagem aqui na Kiss. Antes ouvimos Kaiser Chiefs com Ruby. 7:47, estamos nos encaminhando para o final do programa, Rô.
1: Ah, mas ainda temos as saideiras e eu quero saber quem é que os ouvintes que faturaram aquela camiseta exclusiva da Kiss.
0: Olha, foram 3 ouvintes hoje, muita gente mandou mensagem, muito obrigado a todos vocês que participaram, que enviaram seus recados. Primeira camiseta vai para o final de telefone 8794. 8794, usa tamanho M, é Denise Borba. Valeu, Denise. Beijo para você. Segunda camiseta, final de telefone 7536. 7536, usa tamanho GG, Wilson Pavan Júnior. Wilson Pavan Júnior. E a última, terceira e última camiseta de hoje vai para o final de telefone 8104. 8104, que usa tamanho G, é o Charles do Tatuapé. É isso. Então vocês todos serão notificados, receberão mensagens da nossa produção para retirarem suas camisetas. Obrigado a todos que mandaram seus recados. E vamos embora, né?
1: É, vamos de saideiro, do Onde Stop estará de volta amanhã, assim como alternativa a partir das 6 da tarde.
0: E nós esperamos você. Para fechar, tem o som do Oasis e agora Red Hot Chili Peppers com Snow Hey Yo. Grande abraço!

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4: Olá, boa noite a todos, sejam muito bem-vindos, obrigado por estarem sintonizados na frequência da Kiss FM, no nosso programa Frequência Rock, comigo, Fabrício Ravelli, até as 21 horas, com meu grande irmão, Rodrigo Branco. Como é que você tá, Brancão?
5: Salve, Ravelli, beleza? Tudo em paz, e você?
4: Beleza, meu irmão, chegou aqui tranquilo hoje?
5: De boa.
4: Deu um treino antes?
5: Sim.
4: E o que foi hoje?
5: Hoje foi braço.
4: É. Bíceps
5: braço,
4: e tríceps, tranquilo. Manja antebraço ou não? Faz o antebraço também?
5: Sim, eu fiz aquele que é tipo um punho, assim, que é chato pra caramba. Você fica fazendo só assim, ó. Eu não sei os nomes direito. Fiz isso aí também.
4: E pra você que tá escutando a gente, que não treinou hoje, mas tá aí trampando, que tá trabalhando a mente, seja muito bem-vindo, boa noite. E se você trabalha com algum aplicativo aí de transporte e tem um passageiro do teu lado ou uma passageira, aumenta o som aqui, ó. Aumenta o som um pouquinho, por favor. Que aqui, Kiss FM, desejando uma ótima noite pra você, passageiro, passageira desse nosso irmão, desse nosso brother, ou de quem tá dirigindo aí o carro. Então é o seguinte, vamos começar agora com muita música. Então, pra você que tá no aplicativo da Kiss FM no mundo inteiro, nós vamos começar com uma classiqueira do rock que eu tenho certeza que muita gente gosta. Eu sou muito fã dessa banda e se prepare, porque o tema de hoje pode falar com você. Mas vamos começar o nosso programa com Don't Believe a Word, do Thin Lizzy.
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1: Essa foi Don't Believe a Word com Thin Lizzy. Agora iniciamos o nosso programa Frequência Rock com chave de ouro e eu já quero falar aqui sobre o nosso sorteio. 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E também, enquete de hoje, agora nós vamos quente, brancão. Deep Purple, Burn, ou seja, Glenn Hughes e David Coverdale no vocal. Ou Perfect Strangers, com o clássico Ian Gillan no vocal do Purple. Tua preferida.
2: Essa é difícil, né, cara? São dois baita clássicos. Mas eu prefiro sempre a fase Ian Gillan.
1: É mesmo? Você escutou o primeiro do Purple, que é aquele mais...
2: Aí já não era nenhum nem outro, né? Aí
1: não era o Gillan, verdade. Roger Evans.
2: Eu escutei tudo.
1: E ele já entrou logo depois.
2: Mas se você me perguntar mesmo, quem, na minha opinião, quem era, foi o melhor de todos que passou por ali... Eu diria que é o Glenn Hughes.
1: Nossa, cara.
2: A voz do Glenn Hughes.
1: Você já assistiu aquele California Jam de 74?
2: Sim.
1: Cara, é insano o que ele canta.
2: O Glenn Hughes é um monstro. Ele continua cantando bem até hoje, cara. Impressionante.
1: É impressionante, cara. Ele fazendo Burn é uma coisa insana. Não querendo dar aqui qual que seria o meu voto. Mas, pra você que tá escutando a gente agora, vai no arroba programa Frequência Rock, deixa seu voto lá, porque um pouquinho mais pra frente nós vamos... tocar a vencedora. Brancão, tem uma pergunta pra te fazer. Agora, essa pergunta que eu vou fazer pro Branco, você que tá me escutando aí no carro, no treino, no trampo, na rádio, no da Kiss FM, no aplicativo da Kiss FM, se coloque no lugar do Brancão nesse exato momento.
2: Lá vem, hein?
1: E eu quero saber qual seria a sua resposta. Brancão, como que você consegue ter a barba tão... na régua, velho. Não é essa a pergunta.
2: Até porque não é, né? Não é.
1: Velho. Se você... Eu tava conversando com um cara esses dias e um cara que ficou muito rico, cara. Não foi do nada, é óbvio. Mas ficou muito rico. E eu cheguei e perguntei pra ele: meu irmão, qual que é teu maior medo? A gente tava tomando um café, ele tava contando a história da vida dele. Hoje tem diversas filiais de grandes marcas. Eu falei: cara, você tem algum medo na vida, cara? Você alcançou um lugar tão legal? Ele falou: tenho. Eu falei: qual que é o teu maior medo? É perder tudo. E é perder tudo do nada.
2: Ah, naturalmente.
1: Uma decisão errada, eu sei que eu coloco tudo a perder. Falei: cara, não sei se uma decisão errada, né? Mas...
2: eu acho que pra quem tem tanto dinheiro assim, não é tão simples.
1: Mas você sabe que o que eu fiquei pensando? Como é que fica um cara desse? Se você perde tudo que é talento teu, Brancão, você se seguraria em quê, velho? Em que você se seguraria?
2: Ah, sei lá, eu não tenho grandes talentos, né, velho?
1: Tem, Brancão?
2: Só sigo em frente.
1: Mas você que tá me escutando agora... Resiliência. É. Você que tá me escutando agora, você tem esse medo também? Então fica aqui com a gente. Fala, Brancão, fala.
2: Não, o único medo que eu tenho real é de, sei lá, ter uma doença inesperada, incurável, sabe? Esses casos que acontecem. A única coisa que eu acho que é irreversível, o resto a gente dá um jeito.
1: Mas no final, nos próximos blocos, a gente vai dar notícia boa pra você que tem esse medo também. Nós vamos aprofundar ainda um pouco, porque agora é hora de música. Agora é hora de Kickstart My Heart com Motley Crue.
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1: Essa foi Kickstart My Heart, Motley Crue, enquanto o Brancão perguntava e Mick Mars.
2: O que aconteceu com o Mick Mars? Eu tô vendo aqui na... Cara, site ele, aqui da Rolling Stone.
1: Ele tava numa condição meio complicada.
2: Assim, mas ele tá bem, aparentemente, né? Ele conseguiu vencer a guerra jurídica contra a banda, né? Eles estavam numa treta
1: pesada.
2: E é uma notícia desse ano que eu não tinha visto e tal. E...
1: muitos direitos autorais, relacionaram também ao nome, mas não tem nem como. Mas tava numa treta danada com esses caras.
2: Ele sofre de espondilite anquilosante.
1: Você sabe que
2: óssea como... dolorosa e desfigurante. Tá com 74 anos.
1: No The Dirt, ele já falava dessa música naquele filme, né? No The Dirt.
2: Uhum.
1: Ou seja, essa condição dele já vem há alguns anos.
2: Sim.
1: Promovendo aí.
2: Mas apesar dele estar afastado da banda, ter rolado essa treta toda, aparentemente ele tá bem na medida do possível, né? Pelo que eu vi aqui, depois eu vou pesquisar melhor.
1: O que é bom, o cara que começou junto aí com o Motley Crue, gravando discos incríveis como Live Wire, o primeiro e meu favorito do Motley Crue, assim como Motley Crue com John Corabi no vocal. Você escutou esse, cara?
2: Sim, sim, é legal também, mas eu prefiro a fase clássica.
1: Dr. Feelgood.
2: Sim.
1: Ótimo play, ótimo. Qual que é aquele das...
2: Dr. Feelgood é com esse outro vocal, né?
1: Não, Dr. Feelgood Oi?
2: Vince Neil.
1: Tá. A própria Dr. Feelgood. Mas vamos lá, Brancão, agora dando início pra você que tá chegando nesse exato momento, tá sintonizando na Kiss FM, seja muito bem-vinda, você está no programa Frequência Rock, comigo, Fabrício Ravelli, até as 21 horas, programa de conteúdo e muito rock and roll, e a gente vai misturando as épocas aqui do rock, principalmente, uma vez eu gravei um programa, Brancão, muito bacana, cara, eu gostei muito, eu vou fazer a parte 2 dele, Frequências que Moldaram Gerações, ou seja... bandas que entenderam qual que foi a pegada daquela geração e fizeram a música estourar, tiveram a sacada. É isso que esses caras precisam e é isso que eu sinto. E entregaram desde a década de 70, nós fizemos. Sim. Jimi Hendrix, Bruce Springsteen, todos passaram até chegar nos anos 2000 e faremos um capítulo 2 que já está sendo preparado aqui para esse programa, Brancão. Qual foi a banda que mais marcou a sua geração, Brancão?
2: A minha geração?
1: Isso.
2: Exatamente qual que é a minha geração.
1: Brancão, onipresente, onipotente.
2: O Guns é uma das bandas que marcou muito, assim, o pessoal da minha idade. Assim. Foi a banda que tava mais forte, eu acho, né?
1: É interessante que você fala em Guns N' Roses, me lembro de Steve Adler, o batera do Guns N' Roses, que chegou no topo e devido à sua adicção começou... tem uma leve queda na vida, então como funciona a cabeça de um cara desse que, enfim, que se encontra dentro de um universo que de repente até por escolha, não quis voltar pro Guns, acho que o Axl tava falando que ele foi chamou o Steve Adler pra fazer algumas coisas juntos, mas ele não quis, e a gente volta aqui pro nosso tema, que é se você perder tudo, meu amigo que tá me escutando agora, minha amiga que tá me escutando agora, sobra o quê? Então, eu vou te falar uma coisa, viu, Brancão? O que eu penso muito nisso. Cara, eu acho que o que sobra é o que realmente importa, velho. Qual que é a real em mim mesmo? É você... Tirando a questão de pagar conta... É até onde vai o meu ego? Até onde vai esse meu ego? Até onde aquilo me destrói? Com medo de falar para as pessoas... galera, perdi. É isso. Aconteceu isso. Ou você pode literalmente chegar e falar, beleza, eu vim sozinho e vou sozinho. Então, você usou um termo aqui, Brancão, que é muito bacana, a resiliência. E acho que a resiliência é uma das maiores jornadas que a gente tem na vida. O resto é caminho, e caminho tem fim. A jornada não. Então, para você que tá me escutando, antes de iniciar essa próxima música, você iniciou a tua jornada... A gente tá muito cabisbaixo, às vezes, pensando no dia de amanhã. E esquece que tem uma jornada ainda na nossa vida que a gente pode construir hoje. E eu tô falando agora de muito som, que agora, pra dar um break no nosso conteúdo, vamos de Sharp Dressed Man com ZZ Top. Isso é jornada.
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1: Essa foi Short Dressed Man do ZZ Top. Falando em resiliência, hein? ZZ Top, isso é resiliência.
2: Pois é, né? Nem a barba os caras tiravam.
1: Pô, isso porque é mais do que isso, velho.
2: Eu vi hoje no Instagram uma lance que acho que foi o Billy Gibbons que recebeu uma oferta uma vez de $1 milhão pra cortar a barba. Acho que era um negócio.
1: Eu li algum.
2: Era um negócio de propaganda e tal. Queria que ele tirasse a barba. Ele falou que não. E eu faria a mesma coisa.
1: Propósito.
2: É lógico, era a característica do cara, da banda. Ele vai cortar só por causa de uma grande quantia de dinheiro, né? Mas dinheiro não é tudo, né?
1: Brancão, eu fiz uma entrevista esses dias com o nosso grande, querido e lenda do rock nacional, do heavy metal, Edu Falaschi,
2: no nosso grande podcast. Grande Edu.
1: Cara, e foi linda, porque foi muito emocionante. O Edu contou o quanto ele chegou no fundo. E contou como que foi o ressurgimento dele, como que ele se manteve ligado ao propósito de vida, como ele viu tudo desmoronando ao redor e como que ele subiu de novo, se transformando nesse grande artista brasileiro e nesse grande ser humano. Alguma vez, Brancão, você já pensou em parar? Vou fazer uma entrevista com o Branco aqui, meu ouvinte.
2: Lá vai. É, como eu disse aqui anteriormente, acho que todo mundo pensa em parar o tempo todo, né, cara? Em várias situações da vida, né?
1: É.
2: Seja num relacionamento pessoal, seja no trabalho, seja em algo que você faz e que chega uma hora cansa por alguma razão ou tá te dando mais insatisfação do que satisfação. Então, é claro que eu já pensei em parar ao longo da vida um monte de coisa, mas...
1: O que te fez continuar naquele momento? Conta ou propósito? Ou resiliência?
2: Acho que um pouco de cada coisa, né, velho? E depende da situação. Quando se fala de trabalho, acho que as contas é a primeira coisa que conta, né? Literalmente, porque a gente, quando você não é uma pessoa, sei lá, que é rico por natureza, você tem dinheiro pra ficar de boa, você precisa pagar suas contas, você precisa do seu trabalho.
1: E pra você que tá me escutando nesse exato momento, tá passando por isso? Tá precisando tomar essa decisão? Se pergunta, cara, quero parar. E o que te mantém? É a conta? É a resiliência? Ou você tá no meio de um propósito de vida, no meio dessa jornada? Cara, eu vou te falar um negócio. No meio de uma jornada, quando você encontra o propósito de vida, a única certeza que você tem, a única, é que vai vir trovão pro seu lado. Absolutamente. E quando isso chega, e chega grande, quer dizer que você encontrou o teu caminho. Mas agora... Ou seja, esse é um lugar que você pertence. E é disso que fala a próxima música. Vamos de Somewhere I Belong, do Linkin Park, para contextualizar esse bloco.
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1: Essa foi Summer I Belong com Linkin Park, do nosso saudoso Chester Bennington. E pra você que tá chegando agora, seja muito bem-vindo, seja muito bem-vinda. Você tá no programa Frequência Rock comigo, arroba Fabrício Ravelli, até as 21 horas. E hoje, 11-99887-4343, 11-99887-4343, para participar do sorteio de um fone Bluetooth. E a nossa enquete também aqui, que estamos entre Burn, do Deep Purple, e Perfect Strangers, do Deep Purple. E hoje o nosso tema é: se você perder tudo, o que fica? O que te faz seguir? Nós recebemos aqui uma mensagem do nosso querido ouvinte Gabriel, que mandou no WhatsApp, quem falou: Mosquito, meu véi, não vou em luz apagada. E ele tá certíssimo. E o Brancão, como um grande fã de Pernilongo, que acabou de se declarar aqui, né, Brancão? Gostas de Pernilongo? Que você não,
2: eu acho que,
1: intuito?
2: Eu acho que ele tá erradíssimo. O Pernilongo voa justamente na luz apagada.
1: Ele, mas foi, ele escreveu o contrário, então?
2: Não, ele escreveu exatamente isso, foi por isso que eu comentei, eu falei, não entendi.
1: Mas é uma questão interessante, né, cara, porque Yuval Noah Harari, um dos grandes pensadores do século XXI, que escreveu diversos livros maravilhosos, um deles é Homo Sapiens, outras as regras do século XXI, as 21 regras, um livro muito bacana que eu indico a cada um de vocês, e ele fala muito sobre essa questão, né? Ou seja, nós conseguimos criar tecnologia, nós conseguimos criar instrumentos, nós conseguimos criar substâncias que matam um mosquito, para que ele pare de ficar zumbindo na nossa mente, mas a gente não consegue criar ferramentas para matar os pensamentos intrusivos que estão dentro da nossa mente. Esse é o grande ponto, esse é o grande ponto do nosso propósito, limpa tudo, porque agora é hora que a gente entra no quadro, arroba Frequência que Muda Vidas, com o nosso depoimento do nosso ouvinte e a música que ajudou a transformá-lo. Vamos lá, Brancão.
2: Vamos lá.
3: Meu nome é Diogo, eu sou ali da Vila Invernada, Zona Leste de São Paulo, e a música que eu escolhi é uma música que me traz ótimas lembranças da minha época de adolescente, que eu ia para muitos rolês de bandas, ali no Casebre, né, na afinada Leslie, e me traz ótimas recordações, não só dessa época de shows e tudo mais na minha adolescência, mas também da minha época de descobertas, né? Então, bom, queria deixar aqui a música, que é a música do Offspring, né, Self-Steam. Fabrício, parabéns pelo programa aí na Rádio Kiss, está sensacional, escuto direto, parabéns aí, continue com esse trabalho maravilhoso, valeu!
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1: Essa foi a... Nossa, Brancão do Céu, eu quase falo o nome da próxima música, hein?
2: Acontece, velho.
1: Cara, resiliência, tô tanto com o assunto, mas essa foi Self Esteem, do The Offspring. Pedido do nosso brother, Diogo, amigo, ouvinte da Kiss FM, ouvinte do nosso programa. Sempre tem aquela música que marca, e agora é hora, falando em música que marca. Agora é hora da gente aquietar a mente, o coração, pra absorver tudo o que essa música tem pra oferecer pra gente. Ela tem o intuito de, ela sugere que a gente realmente feche os olhos, olhe ao nosso redor e pesque o que realmente importa pra gente. E o resto, como diz um grande amigo, o resto é miragem. Eu tô falando aqui de As Tears Go By, do The Rolling Stones.
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1: Essa foi As Tears Go By com The Rolling Stones. Enquanto falava aqui uma música como essa, eu perguntava o Brancão: quem que é o seu crush no rock?
2: Então, se a gente sair um pouquinho da linha do rock, mesmo, mas dentro do contexto, Samantha Fish.
1: Samantha Fish, pra vocês verem
2: é
1: como
2: blues,
1: que
2: você... né? Mas é, tá ali, né?
1: Vocês verem como é que o assunto aqui com a gente tá em off, pra onde que ele vai, né? Mas agora é momento de enquete. E agora eu já sei quem ganhou aqui. E Brancão, quem vai anunciar? Nós estávamos entre Burn do Deep Purple e Perfect Strangers do Deep Purple. Brancão, a nossa vencedora foi...
2: foi, na minha opinião, foi Perfect Strangers.
1: Eu acho que você acertou com vocês. Perfect Strangers, a vencedora. Quanto foi a porcentagem aqui? 64% Perfect Strangers e 36% Burn.
2: É, eu acho que era mais ou menos o que eu imaginava.
1: Eu não, achei que era Burn que ia ganhar.
2: Ah, não tem como, velho.
1: Mas muito obrigado por todos os votos aqui no arroba programa Frequência Rock no Instagram. Vamos de Perfect Strangers com Deep Purple.
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1: Essa foi Dr. Doctor com UFO, seguida por essa que você acabou de ouvir, Running Free com Iron Maiden. Esse foi o nosso Double Shot de Rock. Hoje é o nosso programa Frequência Rock, que se encerra nesse exato momento. Mas quero antes mandar um abraço aqui pro nosso ouvinte Alberto de Paula, que mandou uma mensagem no WhatsApp com a capa do livro que nós aqui indicamos, as 21 lições para o século 21, né, Brancão?
2: Como é que é o nome do autor mesmo?
1: Não, Brancão tá pirando o nome do autor, né?
2: Não, que parece zoeira.
1: Não, Yuval Noah
2: Harari. Yuval Noah Harari.
1: Isso. Ou Harari.
2: Muito louco.
1: Trazer para um outro idioma aqui. E essa foi a nossa indicação. Obrigado, Alberto. Legal que você está lendo o livro. Obrigado por mandar a nossa mensagem. Obrigado a todos vocês que votaram também na nossa enquete, que participaram do nosso programa. Mas agora é a hora de vencedor ou vencedora do nosso fone Bluetooth. Quem foi, Brancão?
2: Foi a nossa ouvinte Bárbara de Oliveira Silva.
1: Bárbara de Oliveira Silva, obrigado. Você é a nossa grande vencedora. Vem retirar o seu fone aqui na Kiss FM, que fica na Avenida Paulista, 2200, 15º andar, de segunda a sexta, das 10 ao meio-dia. Depois a galera sai para o rango, volta 14 às 16 horas. E ó, só fica ligada nos feriados, tá? Que aí não dá para vir, que tá fechada a entrada aqui, beleza? Mas vocês vão continuar na Kiss FM aqui com o nosso Brancão. Até que horas, Brancão?
2: Até meia-noite, estão aí.
1: Com muito rock and roll de qualidade com o nosso DJ, meu irmão. Obrigado, boa noite.
2: Isso aí. Valeu.
1: E vamos lembrar, quando você está no seu propósito de vida, você está numa jornada, aí vem a resiliência. Quando você percebe que você não está, é só um caminho, é uma miragem. Muito boa sorte para vocês. Terça-feira que vem tem mais programa Frequência Rock com Fabrício Ravelli. Abraço.
2: Show.
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